0: faz a dívida, viu? Que essa é foda.
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0: E aí? E aí?
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0: diferentes iguais, viu?
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1: Faz tempo.

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1: Pop Dentes!
2: Comandante!
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0: 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Um beijo e tchau pra você. Comandante!
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0: Gilcinho aqui, maravilhoso. Muito, muito, lindo, muito obrigada.
1: Muito obrigada, de verdade. Abraço coletivo.
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0: Seu Felipe!
1: Valeu, mano Walter!
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1: Bora!

0: Quem gostou pode fazer barulho aí.
1: Aê, gente!
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0: Obrigado, gente!
1: Música boa, viu?
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0: Muito obrigado, minha amiga. Que
1: junto,
0: isso?
1: Tamo junto.
0: Que isso? Que honra, sem palavras.
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1: Silvano Salles, o cantor apaixonado.

0: Valeu!
1: Murilo Rufi.
2: Obrigado, velho.
0: Obrigado, gente. Obrigado, mais uma vez.
3: Irmão. Muito obrigado. Que Deus abençoe muito sua vida, seu projeto, obrigado sua carreira, sua história.
2: Muito feliz, viu? Muito feliz.
3: Que isso,
2: obrigado de coração por tudo.
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0: Ai, Gustavo Lima!
1: Isso é Bruno e Denner.
0: Ô, meu irmão, muito obrigado, cara.
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0: vai começar o piseiro churrasco e paredão diretamente do Aras WS.
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1: Vamos cantar junto. Juntinho com o coração.

0: と思うね。
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1: Thiago Mastra.

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1: Porque a sofrência aqui é garantida. Chora não, coleguinha.

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0: Cê tá doido.
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0: tá bem. Aí, tá bem?
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0: Essa tá cabendo no meu orçamento.
1: Fala não, coleguinha.
0: Simone Simária.
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0: Nessa você acertou, hein?
1: Fala comigo, bebê.
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1: Achou que eu tava sofrendo, né, meu amor?

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0: Léo Santana!
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1: Rádio Cidade de Vitória, informa a hora certa.
2: 6 horas. Repita. 6 horas.

0: é o culpado, que é isso, pelo amor de Deus, bicho, deixa de sofrimento.
1: Não vou desistir dela, não, Fábio. Gosto demais dela e eu quero fazer uma surpresa pra ela. Eu preciso de te ir lá comigo, tocar, de cantar. Eu quero olhar nos olhos dela.
0: Amigo, quem manda é você.

0: 6:16.
1: Repita.
0: 6:16.
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Lagoão, essa parede tava gritando.

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1: 6:30.
2: Repita.
1: 6:30.
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4: A Justiça do Trabalho determinou a suspensão por 90 dias de novos registros e autorizações de agrotóxicos à base de glifosato. Trata-se do ingrediente ativo mais vendido no Brasil e no mundo e que é utilizado em agrotóxicos. Um produto perigoso para seres humanos, em especial trabalhadores, conforme ressalta o procurador do trabalho, Leomar Daroncho, autor da ação do Ministério Público do Trabalho sobre esse tema.
5: Na ação, além de uma série de estudos, uma revisão de estudos científicos que apontam os efeitos dessa substância em relação à saúde e à vida dos trabalhadores, são apresentados também dados do Ministério da Saúde que indicam pelo menos 28 tipos de doenças crônicas que se manifestam e têm correlação com essa exposição a essa substância, incluindo aí câncer, Alzheimer, autismo, depressão, intolerância ao glúten e dentre outras enfermidades, são várias.
4: Ao analisar o pedido do MPT, a Justiça considerou necessária a adoção de uma medida de contenção enquanto são reunidos novos elementos técnicos, científicos, epidemiológicos, ambientais e sanitários. A decisão da 7ª Vara do Trabalho de Brasília analisou um pedido de tutela de urgência do Ministério Público do Trabalho.
5: Com uma decisão de abrangência nacional que determinou especialmente tutela antecipada parcial, quer dizer, uma espécie de uma liminar, ainda não é o mérito da ação, por cautela, em atenção aos princípios da prevenção e da precaução em defesa da saúde e da vida, a decisão judicial determinou a suspensão temporária de novos registros e novas autorizações para a produção ou exportação, importação, comercialização dessa substância. Então foi determinado em princípio por 90 dias.
4: A decisão também determina que a Agência Nacional de Vigilância Sanitária analise uma possível desconformidade nas bulas de produtos à base de glifosato. Também foram solicitadas informações à União, à Anvisa, ao IBAMA e diferentes ministérios sobre os impactos sanitários, trabalhistas, ambientais, sociais e econômicos relacionados ao uso do glifosato. Produção e reportagem, Rafael Silva.
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1: Rádio Cidade de Vitória, informa a hora certa.
2: 7 horas. Repita, 7 horas.
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26: 7:27. Repita, 7:27.

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2: 7:31. Repita. 7:31.

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1: 7:47.
2: Repita.
1: 7:47.
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1: 8 horas. Repita, 8 horas.
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do Senhor, são 8 horas e 15 minutinhos. Você está no Boas Novas de Vitória nesta manhã de sábado, dia 19 de setembro. São 8 horas e 15 minutos. Bom dia para você na paz do Senhor. Eu, a irmã Ali, vou ficar com você até as 11 da manhã, levando a melhor programação do dia. Sabadão de bênçãos especial para você. E eu quero com muito carinho saudar você, meu amado amigo, ouvinte da palavra de Deus, com a paz do Senhor. Você que ouve, você que gosta, você que ligou o seu rádio todas as manhãs, ouvindo aí a 89,9 Rádio Cidade de Vitória e através dela, boas novas no ar para você. Eu quero agradecer o seu carinho de sintonia nesta manhã abençoada deste sábado. Bom dia para você. Se você quiser ligar e participar com a gente, olha, é muito simples. 981-13-8239. Alô, você aí do outro lado, 981-13-8239. Esse é o meu número, meu WhatsApp. Você pode ligar e mandar sua mensagem. Eu quero atender você com muito carinho. Bom dia para você na paz do Senhor Jesus Cristo. Bom dia, povo de Deus. Aumente aí o volume do som. Nós vamos ficar juntinhos até as 11 da manhã. Eu quero ler um texto aqui da palavra de Deus para nós começarmos bem a programação nesta manhã. Romanos, no capítulo 8, versículo 1, que diz assim: olha, portanto agora nenhuma condenação há para os que estão em Cristo Jesus, que não andam segundo a carne, mas segundo o Espírito. Olha só, porque agora nenhuma condenação há para aqueles que estão em Cristo Jesus. Porquanto, olha o que a Bíblia está dizendo, porquanto agora nenhuma condenação há, ou glória, para todos aqueles que estão em Cristo Jesus. Queridos, aumente aí o volume do som, porque agora nenhuma condenação há para aqueles que estão em Cristo Jesus.

Isso, queridos, é um dos pilares da teologia cristã. Então, é a transição que saímos aí da culpa para a libertação dada por Cristo Jesus, por meio do seu sangue vertido lá na cruz do Calvário. Louvado seja o nome do Senhor. O apóstolo Paulo, escrevendo a sua carta aos Romanos, no capítulo 7, ele descreve a angústia, a nossa angústia humana de tentar ser bom por conta própria. Quando ele começa o capítulo 8 de Romanos, ele diz: portanto, agora, oh glória a Deus. Então conecta o capítulo 7 com o capítulo 8. Nenhuma condenação há para todos aqueles que estão em Cristo Jesus. Louvado seja o nome do Senhor. Então, queridos, fique com a gente. Você pode ligar 981-13-8239. Esse é meu número, tá? Anote. 981-13-8239. Bom dia, na paz do Senhor. Boas novas para você.

0: povo de Deus, nenhuma condenação há para todos aqueles que estão. Olha só o que o texto está dizendo. Que estão em Cristo Jesus, o nosso Senhor. Queridos, nesta manhã abençoada, eu quero com muito carinho dizer a você, se você puder ligar e participar com a gente, olha, o meu número é muito fácil, 981-13-8239. Olha só o meu número, 981-13-8239. 981-13-8239. Esse é o meu número, meu WhatsApp, você pode ligar. E eu vou atender você com muito carinho nesta manhã. Eu já quero mandar um alô especial aqui para Dona Maria Sardinha, que já mandou mensagem pra gente. Bom dia, na paz do Senhor, pra senhora. Já já nós vamos atender aqui o seu oferecimento, o seu pedido. Para você que ainda não tem o nosso número, mas está ouvindo, gostaria de participar, eu agradeço. No 9, você pode ligar, olha, 981-13-8239. Esse é o meu número. 981-13-8239. Anote aí o meu número. 981-13-8239. Ligue para nós, participe. Tem boas novas no ar para você. 981-13-8239. Ligue para nós, tem boas novas para você nesta manhã. Você pode ligar, participar e eu quero atender você com muito carinho nesta manhã abençoada de sábado, sabadão de bênçãos para nós nesta manhã. Louvado seja o nome do Senhor. Então, amados, ligue para nós, participe, tem boas novas no ar para você. Vamos ouvir aqui o áudio da nossa amiga, Dona Maria Sardinha, que já está ligadinha aqui com a família Boas Novas. Bom dia.
1: Meu amor, bom dia. Paz do Senhor, a paz. Com você. Vai estar comigo também.
0: Amém.
1: Eu te amo, saudade de ver você falar. Eu amo tanto a sua voz, eu amo o seu programa. De irmão Patinho, de tudo. Do seu menino é porque ontem meu celular só deve ruim, não tá prestando. Tem hora que ele quer, tem hora que ele não quer. Bota um hino bem bonito pra mim, tá? Bom dia, meu amor. Eu tenho um negócio aqui pra ti. Não sei se você vai gostar.
0: Vou sim, é só a senhora. Pode falar, pode dizer que eu vou buscar, viu, Dona Maria Sardinha? Obrigada, princesa, pelo seu carinho de sintonia. Você pode ligar pra gente no 981-13-8239. Luiz, procura a canção de... parece que é Gerson Rufino, Entre Minha Casa. Por favor, nós vamos ouvir essa canção nesta manhã pra senhora, viu, Dona Maria Sardinha? A senhora pode continuar ligadinho aqui com a família Boas Novas. Bom dia, na paz do Senhor, ligue pra gente. Também um pedido aqui, olha só, questionar ou adorar. Só botou assim, bom dia, quero ouvir o hino questionar ou adorar. Vamos ver se coloca o nome de novo, o seu nome aqui. Eu agradeço já pelo carinho de sintonia. Bom dia a todos, na paz do Senhor Jesus Cristo. Alô, você aí do outro lado, ligue pra nós, 981-13-8239, anote 981-13-8239. Esse é o meu número, tá, gente? Meu WhatsApp. Você pode ligar, participar e eu quero atender a você com muito carinho. 981-13-8239. Vamos ouvir.

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0: dia na paz do Senhor para você que está ligando seu rádio agora, tá? Eu agradeço o seu carinho de sintonia. Bom dia aí para a Maricélia. Bom dia, Maricélia, para você. Ela está completando o ano amanhã, né? Parabéns para você. Deus abençoe sua vida, viu, Maricélia? Com muita bênção, com muita saúde para você, querida. Nós vamos já tocar uma canção para você com muito carinho. Bom dia, irmã. Sou de Vitória. O Eldon Kerlis. Eu estou aqui lhe ouvindo em Portugal, através do aplicativo, é claro. A paz do Senhor. A paz do Senhor para o Senhor. Deus abençoe. Obrigada pelo seu carinho de sintonia. O Senhor Eldon Kerlis, o que o Senhor pede? Faça aí o seu oferecimento para sua família e nós vamos atender a você com muito carinho. Bom dia, amor, tudo bem?
1: Bom dia, irmã Ali, bom dia a todos os nossos queridos e amados ouvintes que estão sintonizados na Rádio Cidade de Vitória, no programa Boas Novas, especial Sabadão de Bênção, né? Esse dia ao qual Deus nos permite, dia 19 de setembro de 2026. E aqui estamos para comandar mais uma programação até às 11 horas da manhã e contando com o carinho de cada um dos nossos queridos ouvintes que estão na nossa companhia, né? Queremos mandar um alô especial a todos vocês que estão acompanhando aí em Itapecuru Mirim, você de Anajatuba, Miranda do Norte, nossa querida Matões do Norte também, um forte abraço aos moradores dessa cidade maravilhosa, vocês também de São Mateus, Cantanhede, Pio 12, Bela Vista, Lago Verde, Conceição do Lago Açu, é muita gente ali naquela região de Conceição do Lago Açu que acompanha a programação toda quarta, quinta e sexta de 11 às 13 e hoje, sabadão de bênção de 8 até às 11 da manhã, não é diferente em Garapé do Meio, queremos abraçar esse povo abençoado, você de Monção, nossos povoados de Vitória, como a Grande Coque e os povoados circunvizinho de Coque também, lá no Sítio da Alegria, né? Para um povo ali abençoado, né, Nilde? Um abraço para vocês também. Abraçar a todos de Boa Esperança, Boca do Campo, você do Jussarauzinho também. Enfim, aonde tiver um ouvinte, queremos abraçar, como você também da região do Japão, a todos aqui da sede de Vitória, como os bairros e povoados também. Alô, nossa querida Arari, também Cajari, queremos abraçar a esse povo abençoado por Deus. Alô, povo de Viana, você também de Matinha, Olinda, Penalva, Pedro do Rosário, São João Batista, Cajapió, São Vicente de Ferre. Essas cidades aí são alcançadas aí diretamente pelas ondas sonoras da 89,9 FM. Queremos sim agradecer a Deus pela vida, tá? De cada um de vocês, pelo carinho de escolha de estarem sintonizados na Rádio Cidade para ouvir mais um programa Boas Novas, tá? Você caminhoneiro, você vanzeiro, você no carro de passeio, você taxista, Deus abençoe você nessas BRs, tá? Nessas MAs aí, que o nosso Senhor esteja sempre conduzindo, tá? Vocês com segurança, é o desejo sempre, sempre do coração dos apresentadores aqui do programa Boas Novas. E como a irmã Nali falou no início, já está liberado os nossos números de celulares, aonde você mesmo, poderá entrar em contato conosco, fazer o seu pedido, o seu oferecimento. Queremos atendê-los, tá? Queremos atendê-los. Então, um forte abraço a todo o povo de Deus que já estão na nossa companhia, como os nossos queridos amigos e irmãos ali, a irmã Irene da cidade de Arari, tá? Um abraço, Ana Lúcia de Matões do Norte também, Antônia Pinto de Arari, Bárbara lá de Colombo, em Itapecuru Mirim, alô irmã Bibi, aqui no conjunto do Elen Vitória do Mirim, nosso grande amigo Bireca que não perde a programação ali no Jaguari, minha amiga querida do coração, Cota Diniz, lá em Santo Antônio, em Arari, alô Daiane, no povoado Teso, na região de Penalva, queremos abraçar todos vocês aí de Penalva, tá? Não é diferente também lá em Capoeira Grande, minha amiga Deca e família, alô Desterro, em Trindade, Arari, também quero mandar um alô especial ao irmão Domingos Carvalho, em Anajatuba, o Edson, também na cidade de Monção, povoado Pedras, né? É um grande amigo, irmãozão aí, tá? Alô, irmão Francisco Marques, né? Ele é uma bênção. Ali no povoado Fazenda Nova, município de Pio 12, tá? Queremos abraçar todos vocês dessa região abençoada, a irmã você em Pedrinhas também de Anajatuba, aquele abraço, alô irmã Maria, irmão Carlito, na cidade de Arari, né? Moradores do Conjunto Habitat Brasil, mas sempre ali na sua lanchonete, ali ao lado ali, daquela praça de evento, onde a gente vai saborear aquele pastel com aquele caldo de cana. Maravilhoso. Alô Jorge Ricardo na cidade de Arari, alô Josi em Conduru Penalva, também queremos abraçar. Alô Leôncio no povoado Raposo Moção, também ouvinte do programa Boas Novas. Obrigado a todos vocês que sempre estão acompanhando, participando, adorando o Senhor através das ondas sonoras desta emissora. É como a gente fala, vocês que fazem a programação Boas Novas, tá bom? Vocês que fazem, quem não tem o meu número, anote aí agora nesse momento, vou repetir 2, 3, 4 vezes, tá? É muito fácil o meu número, pega seu celular, coloque na palma da mão, caneta, o importante é você anotar ou memorizar, tá? É muito fácil, é 982055098, eu falei 82055098, aí você vai acrescentar o 9 na frente, 982055098. Eu falei 982055098, a última desse bloco agora. Vai lá, 982055098, tá bom? Pronto. Olha, quem está na nossa companhia já, nossa irmã Deca, né? Ela já mandou até um áudio, ó.
2: Bom dia, Maginaldo. Já estou na escuta do programa Boas Novas.
1: Que maravilha, Deca. Um abraço para você, para toda a sua família, tá, minha amiga querida? Também quem está ligado no nosso programa é o Derek Vinícius, aqui em Vitória do Mearim. Aquele abraço, meu filhão. Ele botou aqui, você mora no meu coração, não esqueça de mim jamais, Derek. Você é bênção, tá? Você é bênção em nossas vidas. Analista, tiver oferecimento, amor, fique à vontade aí.
0: Vamos, ele pediu aqui, Luiz, a canção, o senhor que está em Portugal, Eldon Kerlis, Raridade, com Anderson Freire. Nós vamos preparar aqui a sua canção. Muito obrigada pelo seu carinho de sintonia. Deus abençoe.
1: Aqui nós temos mais ouvinte novo aqui que está ligada com a gente aqui. Vamos ouvir.
3: Bom dia, meu amigo Patinho.
1: Bom dia.
3: Eu estou ligando para o seu programa, eu sou ouvinte do seu programa e peço para você, eu quero o hino de Silvan Santos para você, para me ouvir aqui agora, que eu sou ouvinte do seu programa. Assim, curto o seu programa todos os dias. Aqui de Santo Félix, Dona Maria, Dona Fátima. Um forte abraço. Daqui da Rua dos Moreiras. Quero que você me dê um alô todos os sábados.
1: Pronto, é Dona Maria de Fátima, né? Rua dos Moreiras, ali no São Félix, ali, acompanhando a nossa programação. Já tem quantas canções ali no jeito?
0: Tem quantas aí, Luiz?
1: Nós duas, né? Já tem alguma também de Silvan Santos? Não, né? Então nós vamos colocar para o próximo bloco, para atender Dona Maria de Fátima, uma linda canção na voz do poeta de Jesus, Silvan Santos, tá? Então, minha querida, obrigado, Ana Maria de Fátima, aí em São Félix, né? Certo, acompanhando a nossa programação. E a gente agradece. Um grande abraço para a senhora e família. E continue conosco, tá? Ouvindo, participando. E a gente se sente honrado em tê-la como ouvinte, tá bom? Então, vamos ouvir canções, 8 horas e 47 minutos. É o tempo que você vai entrar em contato conosco, fazer o pedido, fazer o seu oferecimento. E nós iremos atendê-los com muito amor no coração. Vamos de canções.

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0: povo de Deus, ouvimos canções lindas que falam ao coração do ouvinte, né? E vamos de mais participações e recebendo notícias maravilhosas também, né? Que Deus abençoe, né? Aqui a gente está sabendo que uma amiga da gente, irmã de uma grande amiga nossa, né? Ela colocou aqui que ela operou, né? Correu tudo bem para a glória de Deus, né? Agradecendo aqui pelas orações, né? Que Deus continue abençoando, né? Seu povo, né? A gente se alegra em saber dessa notícia. E vamos que vamos. Vamos aqui atender mais ouvintes que estão acompanhando a nossa programação. Nossa querida irmã Maria do Carmo, ela é ali de Olho d'Água do Caru, em Viana. E ela manda um áudio para nós aqui. E vamos ouvir o áudio da nossa irmã querida de Olho d'Água do Caru, na região de Viana.
1: Oi, Magnaldo, a paz do Senhor Jesus.
0: Amém, querida.
1: Que o Deus do céu continue lhe abençoando, abençoando sua preciosa, ou aliás, seus preciosos, esposa, filhos, que Deus abençoe cada dia mais e que a voz de vocês, o Deus do céu, leve diretamente a todos os corações e ouvidos dos que ouvem para crer e receber Jesus como único e suficiente Salvador. Que esse programa, essas mensagens vão salvar muitas almas. Que Deus e Cristo vos abençoe, em nome de Jesus.
0: Amém, irmã Maria do Carmo, em Olho d'Água do Caru, um grande abraço à senhora, toda a sua casa, toda a sua família. Obrigado pelo carinho, tá? Que tem com a família Boas Novas. Quero mandar um alô especial também para a nossa querida Luísa, da cidade de Arari. Alô, Luísa, bom dia. Ela disse assim: estou na escuta do seu programa. Eu gostaria de ouvir, né, um hino. Foi na cruz, onde os meus pecados castigada em Jesus. Eu moro na rua do antigo matadouro, né, Luísa? E ofereço para todos vocês e para a minha família também e para os amigos. Beijo a todos. Então, um grande abraço, Luísa, a você e a todos os ararienses que estão na nossa companhia, né? A gente fica feliz em tê-los, né, como ouvintes, sempre participando da programação. É para nós uma honra, né? Pronto. Vai lá, Nali, que eu não tô bem na garganta aqui, rapidamente.
2: É isso aí, povo de Deus, são 9:03, você está ouvindo Boas Novas. Olha, gente, nós estamos no ar toda quarta, quinta e sexta-feira, das 11 às 13 horas. E no sábado nós temos sabadão de bênçãos especial todas as manhãs.

0: sábado, das 8 até as 11 da manhã. E nós queremos agradecer o seu carinho de sintonia. Você que liga, participa, que não esquece a programação Boas Novas. Todas as manhãs aí ligadinhos com a gente. Deus abençoe a você e toda a sua família com muito carinho. Eu quero atender aqui, olha só, o seu Marcelino Pereira, né? Ele participa sempre da programação, ele é caminhoneiro aí, está sempre participando com a gente. Eu quero agradecer, seu Marcelino, já vou ouvir aqui o seu áudio, mas eu quero agradecer o seu carinho de sintonia. Bom dia pro senhor, Deus abençoe. Então, gente, se você quiser participar, anote aí o nosso número 981-138239, anote aí 981-138239. Anote 981-138239. Esse é o meu número, meu WhatsApp, você pode ligar, participar e nós vamos atender a você com muito carinho nesta manhã. Então, Patinho, melhorou?
1: Melhorei. Amém. Essa gripe tá que tá, viu? Mas vamos que vamos. Maria Lúcia de Retiro, Cajari, está na nossa companhia também. E ela mandou um áudio, vamos ouvir.
2: E,
1: bom dia.
2: E aí, como é que vai as coisas?
1: Meio gripadinho, mas
2: na bem, graças a Deus, na medida do possível. Mas deixa eu te falar, eu gostaria de escutar um hino de Silvan Santos, ou então a qualquer um, mas se tiver o Vencerá em Minha Casa, Vencerá comigo.
0: Já tocou, né, Luiz?
2: Não? Eu vou querer... especialmente esse, para me oferecer para minha família, para meus irmãos, minha meleira Cajari, terra de areia, e para curtir também. E quero meu alô, sou ouvinte de você todos os dias.
1: Pronto, a gente manda um alô especial, Vencear comigo, tem na voz de Gerson Rufino, não é isso, Luiz? Então nós vamos preparar esta canção. Alô, irmã Madaí Souza, ali diretamente do Barreiro, Arari também. Está na nossa companhia. É, aqui tá certo. Sim, estamos em São Luís, ele está internado. Aí pediram aqui pra gente colocar uma pessoa em oração, tá? Nós estaremos sim colocando, tá? Euziane, um abraço para você. Ela mandou uma foto do nosso querido Gago, tá? Deus abençoe ele, que ele se recupere logo, tá? E a gente quer ouvir essa notícia boa. Ele vai estar em casa recuperado. Só que eles ainda estão em São Luís. Euziane, um abraço para ti e toda a família, tá, minha amiga? Toda a família, um forte abraço. Olha quem tá na nossa companhia também, é o irmão Lucas, né? Quero mandar um forte abraço a ele, a sua digníssima esposa Clarinha e a sua princesinha, né? A sua filhinha. Lucas, como é o nome da sua filha? Depois manda para mim aí, tá? Para mim colocar aqui o nome dela, pra gente também mandar um alô pra nossa princesa, tá? Ela é a Isabela. Isabela é uma benção. Onde Isabela me encontra, vai ela. Tem, rapaz, uma turma de criança. Pra mim imitar o Patinho. É a filha de Clarinha. Isabela é a filha de Clarinha. Ah, tá aqui. Elas são uma benção. As crianças maravilhosas.
0: Elas me veem que tu não está por perto. Ela já disse: cadê o Patinho?
1: Cadê o Patinho? Tá vindo aí. Então, Lucas, um abraço, meu irmão. Lucas, que é o dirigente ali do Jacaraí, junto com a sua digníssima esposa, tem feito um trabalho lindo para a glória de Deus Pai, né? E a gente manda um alô especial para essa família de Deus, que é muito especial para nós, né? São amigos do nosso coração, né? A gente tem um carinho muito especial por eles, né? E a igreja ali do setor foi presenteada com esse casal. Essa família, não é um casal, não, é uma família, né? Família de Deus. Alô, Leia de Arari já está na nossa companhia também. Vamos ouvir o que Leia está mandando aqui em áudio.
3: Bom dia. Como é que estão vocês? Tudo bem? Estou ligada aqui no seu programa, tá?
1: Que
3: não,
1: bom, Leia.
3: Não esqueça da sua amiga Leia do Arari.
1: Não posso.
3: Rua da Beira, Leia.
1: Rua da Beira.
3: Dá um alô para Daniele, minha filha. Entendeu? Ela é protestante, entendeu? Eu ainda não sou, mas eu assisto seu programa. Gosto muito do seu programa, demais. Eu sigo.
1: Obrigado,
3: muito.
1: Obrigado pelo carinho.
3: A minha filha é protestante. Jesus entrou na vida dela.
1: Olha que maravilha.
3: E ela,
1: né?
3: Tá muito bem. Ela, a filha, o marido, eu, a Daniele.
1: Tá certo.
3: Não esqueça de falar do meu nome todos os dias, tá? Que eu tô escutando seu programa. Quando eu chego no serviço, eu ligo logo o rádio.
1: Ô, Leia.
3: Tá bom? Obrigadão, pastor.
1: Eu que agradeço, Leia, pelo carinho de sintonia. Em saber que quando você chega do

0: trabalho, liga o som aí para ouvir a nossa programação. Olha como tu disse que tua filha, né, já é protestante, aceitou Jesus, né? Ela, o marido, estão bem. Pois é isso que Deus quer para cada um de nós, viu, Leia? Tá? Fique atento a isso, tá? Todos nós, Leia, temos um chamado especial. E quanto mais rápido a gente chegar próximo de Deus através de Cristo Jesus, entender o chamado de cada um de nós, Leia, não tem coisa melhor, tá? Digo para ti, porque foi a melhor decisão que eu tomei na minha vida, tá? Foi ter confessado Cristo como meu Salvador, tá? Então eu posso falar isso aqui de experiência própria, tá? Fique atento, olha como Deus tem abençoado a tua filha, teu genro, a família deles. E é isso que Deus quer para todas as famílias. E o programa Boas Novas é isso, é levar essa verdade que Cristo Jesus é o Salvador de toda a humanidade. Agora nós temos que crer, confessar, né? E proclamar para todos, né? Essa verdade, tá bom, querida? Então um abração, nós vamos tocar com muito amor e carinho as canções para você e toda a sua casa, tá? Alô, irmã mocinha, tá? Diretamente de Pedrinhas, em Anajatuba, naquela região linda, na terra do cupuaçu. Vamos ouvir o que ela tá dizendo aqui.
1: Bom dia, irmã Edinalda. Bom dia. Paz do Senhor.
0: Amém.
1: Estou aqui já na escuta do programa.
0: Olha que bênção. Obrigado. Um abraço, irmã mocinha, a senhora, sua família, tá? Alô, irmã Valdenora, lá em Gado Bravo, em Anajatuba. Irmã Valdenora, espero que esteja tudo bem com a senhora. Saudade da senhora, tá? Da sua família. Alô, Diele, alô, Domingas. Alô, povo de Deus, aí em Gado Bravo, Anajatuba. Um cheiro no coração de cada um de vocês, tá bom, queridas? E vamos aqui de mais participações, ouvintes que estão entrando em contato conosco, fazendo o seu pedido, como a nossa querida irmã Júlia, diretamente de Flecheira, Arari. Ela diz assim: bom dia, Edinaldo. Gostaria de oferecer o hino, sou um dos 10, né? Para todos os irmãos aqui de Flecheira, de Juncal 2, e para Netinha e família, ou Neltinha e família. E para minha querida madrinha, Maria Domingas, em Flecheira, oferecimento da irmã Júlia, a quem mandamos um forte abraço a ela, a essa família abençoada nessa região aí, tá? De Arari, os ararienses que não perdem a nossa programação, é muita gente de Arari sempre ouvindo, participando, tá? E a gente se sente bem, né? Em tê-los como ouvinte. Alô, Dalva, esposa de Silvio também, quero mandar um alô especial, bom dia, Dalva, tudo bem? Tá em Arari ou tá em Olho d'Água ali de Lapela? Me diz aí. Falar em Olho d'Água de Lapela, quero mandar um alô especial para esse povo aí dessa região, né? De Olho d'Água de Lapela, que não perdem a programação Boas Novas também. Tem muita gente naquela região. Vamos de canções, irmã Ali? Vamos ouvir, sim, canções?
2: Amor. Vamos ouvir, são 9 horas e 11 minutinhos. 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
1: Essa história é muito linda. Uma certa vez Jesus curou 10 leprosos de uma vez. Mas sabe o que acontece? Só um voltou. Só um voltou para agradecer. Quantos são agradecidos? Porque Jesus entrou na sua casa.

0: diga comigo do fundo do coração assim, ó:
1: mas não vá embora.
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3: 9:28. Repita: 9:28.
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0: de Deus, acabamos de ouvir os nossos parceiros comerciais e aqui vamos de mais ouvintes, mais participações aí dos nossos queridos ouvintes. Olha, aqui diz assim, olha, tem uma mensagem aqui da Luzia, do Jussarau das Margaridas, ela está ligada conosco, mandou um áudio, vamos ouvir?
1: Bom dia.
2: Aqui é a Luzia, do Jussarau. Todos mande um alô pra gente aqui do Jussarau da Margarida. Eu gostaria de ouvir um hino de Eloísa, qualquer um dela, viu? Pode tocar pra mim ali qualquer um hino dela.
0: Tá bom, Luzia, nós vamos procurar uma canção de Eliane Fernandes, uma das suas canções novas aí, tá? Eliane, que é bênção de Deus, tá? E temos mais ouvintes acompanhando a gente. Tá certo, muita gente aqui. Quero mandar um alô especial para a Diquinha, lá no povoado Centrinho, em São João Batista, tá? Está na nossa companhia também. Também é um grande amigo, irmão Samuel, aqui na Vila Reginaldo, tá? Ele está ligado conosco, nós vamos colocar o próximo louvor, né? Para você, meu irmão, obrigado, Samuel, pelo carinho. Está sintonizado aí conosco, ouvindo a programação, e a gente manda um forte abraço, tá, meu irmão? Que ainda está na nossa companhia também, que diz assim, a paz do Senhor Jesus Cristo, Edinaldo, aqui é o irmão Renan, da Comadésima, em Cajari. Gostaria de ouvir o hino de Silvan Santos, Sou Conhecido Lá no Céu. Procura pra gente, Luiz, Sou Conhecido Lá no Céu, na voz do poeta Jesus Silvan Santos, é uma canção bonita também de Silvan, como todas, né? As canções de Silvan Santos. A Isabel também, de Cachoeira, ela disse, bom dia, gostaria de oferecer o hino de Silvan Santos, Heroína do Amor. Vamos tocar também, né? Para oferecer para todos vocês, para minha família, a Isabel, aqui de Cachoeira, Viana, que está também na nossa companhia. Olha, gente, vocês podem fazer que nem Isabel, que nem Luzia, ali do Jussarau, que nem Luísa também, de Arari, que já entrou em contato conosco, tá? Muita gente, a Isabel de Cachoeira, a irmã Júlia de Flecheira, que queremos agradecer, ao irmão Lucas também, que já participou no dia de hoje também. E você pode entrar em contato conosco pelos nossos números, o 98205-5098. Eu falei 98205-5098. Irmã Ali.
3: Quero mandar um alô especial ali para Rila, de Morro de Alexandre, Anajatuba. Bom dia, Rila. Ela pediu a canção, qualquer canção de Damares. Bom dia, princesa. Deus abençoe. Obrigada pelo seu carinho de sintonia. Um abração para você e todos aí de Morro de Alexandre, em Anajatuba. Deus abençoe. Então, meu povo, se você quiser ligar, participar, olha, é muito simples, o nosso número 981-13-8239. Anote aí, 981-13-8239. Luiz, já tem quantas canções aí pedidas, Luiz? Três. Nós vamos fazer o seguinte, nós vamos ouvir esta canção e já nós retornamos com a mensagem da Palavra de Deus, porque já são 9h42, tá certo? Para você que acabou de ligar o seu rádio, é o nosso programa Boas Novas, tá? Nós vamos hoje até às 11 da manhã.

passando, 9h58. Esse é o meu, é o seu, é o nosso programa Boas Novas. Nós estamos aqui, gente, todas as manhãs de quarta, quinta e sexta, a partir das 11 horas, e nós vamos até às 13 horas. Então, ligadinho.

E você aí do outro lado, vamos continuar a nossa programação. E agora eu gostaria de compartilhar com você uma mensagem da Palavra de Deus para nós nesta manhã. E para isso eu gostaria de abrir a Bíblia, se você puder abrir a sua Bíblia. No livro de Gênesis, no capítulo 30, versículo 14. Se você puder abrir a sua Bíblia, Gênesis capítulo 30, verso 14. Um texto bem conhecido do povo de Deus. Você que é leitor da Bíblia, que ama ler a palavra de Deus, eu acredito que você já leu esse texto inúmeras vezes, mas vamos ver qual a lição que nós vamos tirar nesta manhã para as nossas vidas, tá certo? Gênesis capítulo 30, verso de número 14. Vamos lá. E foi Rúben nos dias da cega do trigo e achou mandrágoras no campo e trouxe-as a Leia, sua mãe. Então disse Raquel a Leia: ora, dá-me das mandrágoras do teu filho. E ela lhe disse: e já pouco que hajas tomado meu marido, tomarás também as mandrágoras do meu filho? Então disse Raquel: por isso se deitará contigo esta noite, pelas mandrágoras do teu filho. Eu vou ficar com a parte A do capítulo 14, do versículo 14. E foi Rúben nos dias da cega do trigo e achou mandrágoras no campo e trouxe-as para Léa, sua mãe. Somente a parte A que eu vou ficar para a nossa meditação nesta manhã. Queridos, o detalhe parece bem pequeno nessa narrativa, né? Mas tem uma lição muito gigante para nós nesta manhã. A Bíblia diz que Rúben, ele era o primeiro filho de Jacó, o primogênito, né? E justamente nos dias da cega do trigo, quando uma família patriarcal estava concentrada na colheita, a Bíblia diz que ele encontra mandrágoras no campo. Até aí, tudo bem. E aqui, nesse texto, nesse detalhe importante, que eu creio que você já leu ele inúmeras vezes, mas tem uma pergunta desconfortável para nós. Se era o tempo da cega do trigo, ou seja, de colher trigo, por que Rúben decidiu colher outra coisa? Observe o que o texto está dizendo: mandrágoras. Mandrágoras é uma planta, né, conhecida como mandrágora, cercada aí de simbolismo no mundo antigo. Seu nome hebraico é Dudaim, uma palavra que se relaciona a amores. Os gregos, eles associam as mandrágoras à chamada maçã de Afrodite, ligadas aí à crença da fertilidade, já que a deusa, segundo os gregos, né, Afrodite era a deusa aí da fertilidade. E entre os árabes ela recebeu outro nome de maçãs do diabo. Então, olha só, irmãs, essa planta é cercada de muito simbolismo. Mas a sua aparência, a planta, a fruta, né, já alimentou antigas superstições. A raiz, muitas vezes bifurcada, podia lembrar a forma de um corpo humano. Se você procurar aí nas redes uma imagem de uma mandrágora, de fato, a raiz da planta é semelhante aí a um corpo humano, né? Interessante. Seus frutos, eles são amarelados, né? Eram conhecidos aí por propriedades narcóticas, né? E a planta acabou cercada por tradição.

mágicas, né, e práticas de feitiçarias no mundo antigo. Mas a Bíblia, ela não afirma que Rubem estava praticando feitiçaria. A Bíblia não fala isso. Mas a narrativa, ela faz questão de mostrar que aquilo que ele encontrou não ficou no campo. E é sobre isso que nós queremos falar nesta manhã. A Bíblia diz que ele achou e levou para casa. Tem um ditado aí, um jargão dos antigos, né? Que tem coisas que a gente traz do mato para casa, não é assim? Não tem um jargão assim? Pois exatamente isso aconteceu com Rubem, o filho de Jacó. A Bíblia diz que ele encontrou, levou para casa, e a mandrágora, ela começou a circular dentro de casa. Observem, a Bíblia diz que ele levou para Lia, sua mãe. Lia negociou com Raquel, a sua irmã. Raquel desejou aquilo. E a mandrágora, que começou com uma descoberta no campo, terminou dentro de uma disputa da família. Observem, perceba a força da cena, né? O trigo era alimento, sim ou não? Sim, né? O trigo era alimento. A mandrágora era desejo, não era alimento. O trigo sustentava a casa. A mandrágora alimentava uma disputa que já havia entre elas. Então a mandrágora veio para alimentar. E existe uma pergunta para nós nesta manhã. O que é que está sendo colhido e levado dentro, para dentro das nossas casas? Porque muitas coisas entram em uma casa primeiro pelas mãos e depois ela vai ocupar a mente. Literalmente, tem coisas que a gente traz do mato para casa. A Bíblia diz no Salmo 101: não porei coisa má diante dos meus olhos. Aborreço as ações daqueles que se desviam. Nada se me pegará. Quando nós vamos para o livro de Deuteronômio, Deus está falando com o povo. Deus está dizendo: não tragam coisas abomináveis para dentro de suas casas, para que vocês não sejam destruídos juntos com ela. Detestem-nas totalmente e rejeitem-nas por completo, pois estão separadas para a destruição. Deuteronômio capítulo 7, versículo 26. Hoje, as mandrágoras, elas têm outros nomes. Só que antes de eu falar sobre esses outros nomes, a Bíblia, ela tem inúmeros exemplos de pessoas que trouxeram coisas más para dentro das suas casas. Por exemplo, um exemplo marcante está registrado no livro de Josué, no capítulo 7, o famoso caso de Acã. A Bíblia diz que durante a conquista da cidade de Jericó, Deus havia ordenado que nada fosse retirado como despojo, nada, pois tudo ali em Jericó estava consagrado à destruição. Só que Acã não obedecera o que Deus havia dito. O que ele trouxe para casa? Uma capa babilônica de valor, 200 siclos de prata e uma barra de ouro. E ele escondeu aonde? No quintal? Não, dentro de casa. Enterrou, a Bíblia diz que ele enterrou os objetos no chão, dentro da sua tenda. A sua tenda era sua casa. E qual foi a consequência daquilo tudo para Acã? A presença daqueles objetos tirou a proteção divina de sobre a casa de Acã.

e também de sobre o exército de Israel. Percebeu, e a Bíblia diz que eles perderam a batalha, o seguinte, conta uma pequenina cidade de Ai. Josué estava arrasado e foi conversar com Deus. E Deus foi bem claro com ele. Então, quando o pecado de Acã foi descoberto, toda a sua família, diz a Bíblia, que foi apedrejada e morta. Quem tomou a decisão de trazer o que não era para trazer dentro de casa? O pai de família. Vamos ver o que a Bíblia diz mais. A Bíblia vai falar sobre Mica. Mica e seus ídolos domésticos. Lá no livro de Juízes, no capítulo 17, a Bíblia fala de um homem, outro homem, Mica. A Bíblia diz que ele roubou moedas de prata de sua própria mãe, mas depois confessou e devolveu o dinheiro. E o que ele trouxe para casa? A Bíblia diz que a mãe dele usou parte da prata para mandar fundir uma imagem de escultura e um ídolo de metal. Mica colocou esses ídolos dentro de sua casa e criou para ele um santuário particular, consagrando até um de seus filhos como sacerdotes. Isso, queridos, trouxe para a casa de Mica uma confusão espiritual. E mais tarde, por toda a tribo de Dan, que roubou esses ídolos e espalhou a idolatria por toda a região. Ou seja, aquilo que Deus já condenou no passado e condena hoje, idolatria, Mica trouxe para dentro da sua casa e ainda fez um dos seus filhos sacerdotes, que era proibido. A Bíblia também vai falar de Raquel, mãe de dois dos filhos de Jacó, José e Benjamim, também matriarca da nação hebraica, né? A Bíblia diz no capítulo 31 de Gênesis, quando Jacó decidiu fugir de casa do seu sogro Labão, Raquel tomou uma atitude arriscadíssima. O que é que ela fez? Ela roubou os ídolos domésticos, chamado de terafins, pertenceu ao seu pai e escondeu na sela do seu camelo, dentro de sua tenda temporária. A Bíblia diz que Labão persegue Jacó para rever os seus deuses. Sem saber do roubo de Raquel, Jacó declarou que quem estivesse com os ídolos de Labão morreria. Embora ela tenha conseguido esconder aqueles objetos na hora da revista, a Bíblia mostra que ela teve uma morte prematura ao dar à luz a Benjamim, tempos depois. Então, Raquel, por trazer coisa má para dentro da sua casa, ela morre. Então, Deus nos avisa em Deuteronômio, no capítulo 27, versículo 26, o perigo de nós trazermos coisas ruins ou amaldiçoadas para dentro de casa. E isso é tão sério que Deus deixou uma lei, e essa lei ela é específica para nós. Porque a palavra de Deus ela não perde validade. Ela é fiel, ela é viva e ela é fiel. Deus é categórico, ele diz, não tragam coisas abomináveis para dentro da casa de vocês, para que vocês não sejam destruídos junto com elas. Queridos, a Bíblia vai falar também, mais um pouquinho, que Salomão, o grande rei de Israel, né, construtor aí do primeiro templo de adoração a Deus, Salomão não tenha escondido um objeto como Acã, Raquel, mas ele cometeu um erro de proporções muito maiores ao
trazer a idolatria das nações vizinhas para o coração do seu reino e de sua vida familiar. Segundo a Bíblia, em 1 Reis, no capítulo 11, ele se casa com centenas de mulheres estrangeiras, dentre elas egípcias. E Deus já havia te falado que não era para fazer mais acordo com o Egito. E a Bíblia diz que além dele casar, aquelas mulheres, elas adoravam outros deuses. E para agradá-las, a Bíblia vai dizer que ele construiu altares, santuários para deuses abomináveis como Moloque, que era o deus dos amonitas, Quemós, o deus dos moabitas. Ele construiu nos montes ao redor de Jerusalém. Então, a consequência para o rei Salomão foi que o seu coração se desviou de Deus na sua velhice. E como punição para Salomão, o reino de Israel foi dividido em dois após a sua morte, gerando aí para Israel séculos de guerra e de decadência espiritual. Quando nós olhamos também mais um pouquinho, a Bíblia vai falar de Geazi, sua ganância, que ele escondeu na sua residência. A Bíblia vai dizer que Geazi, ele era servo do profeta Eliseu. Então, após Eliseu determinar a cura do general sírio Naamã da lepra, Naamã mergulha lá 7 vezes do rio Jordão, rio Barreto. A Bíblia diz que Naamã volta grato com muitos presentes para Eliseu. E a Bíblia diz que Eliseu recusa qualquer pagamento. Mas Geazi, o servo de Eliseu, correu secretamente, escondido, né, atrás do general, mentindo, dizendo que o profeta havia se arrependido e queria os presentes. E a Bíblia diz que ele pegou os bens para si. E o que trouxe para ele? 2 talentos de prata e 2 vestes finas. E ele escondeu tudo secretamente dentro da sua casa. Então, a Bíblia vai declarar que Eliseu discerniu o pecado de Geazi pelo Espírito Santo. Então, a lepra que antes estava em Naamã foi transferida para Geazi e para toda a sua descendência, como consequência dele ter trazido para casa riquezas, frutos de mentira e de cobiça. Porque o que Deus dá para nós não temos nenhuma condição de pagá-lo. O que recebemos, a Bíblia diz que é favor e merecido. É graça. Enfim, a Bíblia, ela vai falar inúmeros relatos de pessoas que trouxeram maldições dentro da sua própria casa. Não podemos esquecer de Acabe e Jezabel, que institucionalizou o mal dentro do palácio. Ele permitiu que a sua esposa Jezabel trouxesse o culto ao Deus Baal para dentro do palácio real e para todo o reino de Israel. Você vai encontrar em 1 Reis, a partir do capítulo 16. Então, ele permitiu que ela trouxesse imagens de esculturas, postes, ídolos de Ásera, centenas de falsos profetas que eram alimentados por ela diariamente para profetizar tudo aquilo que Acabe gostaria de ouvir. E profeta para profetizar bênção, quando tem que ser profetizado correção, tá cheio, né? E tem gente que recebe, manda até pips. Pois é. Só que Deus, que não se engana e não permite ser enganado,

que ninguém engana ele, trouxe consequência para a casa de Acabe. Então Acabe, a casa dele, tornou-se sinônimo de apostasia e corrupção moral. Então toda a linhagem familiar de Acabe foi completamente exterminada anos mais tarde, porque Jeú, cumprindo a profecia de Elias, exterminou. Então, o que que a Bíblia vai classificar de ruim que nós trazemos com esses relatos bíblicos? O que que a Bíblia vai dizer sobre trazer algo mal para casa? São coisas amaldiçoadas, que foi Acã, caso de Acã, idolatria oculta ou explícita, né? Raquel, Mica e Salomão, ganhos desonestos, que é o caso de Geazi, porque também não falar de Judas Iscariotes, que vendeu o nosso Salvador por 30 moedas de prata. E hoje? Eu disse que as mandrágoras hoje, elas podem ter outros nomes. E eu vou citar alguns para vocês. Drogas que entorpecem, conteúdos que erotizam, relacionamentos que corrompem, práticas que parecem inofensivas, mas vão sendo normalizadas. Aquilo que antes causava vergonha, hoje já está ficando normal. Mas eu quero perguntar para vocês, pela Bíblia, para nós, nesta manhã, se nós vamos permitir que entre dentro da nossa casa. Porque quando entra lá na casa do vizinho, deixa. Mas há um ditado popular aí que diz que quando nós estamos vendo a barba do vizinho arder, não é assim, Luiz? A gente tem que colocar a nossa de molho, não é assim? O ditado popular, pois é. Mas quando é lá no vizinho, a gente rapidinho resolve. Ah, se eu fosse a mãe dela, eu fazia assim, eu fazia assim, eu fazia assado. Mas quando é dentro da nós, tudo muda. Queridos, Rubem, ele era filho de Jacó. Havia uma bênção sobre eles. Observem, havia trigo para colher. Só que Rubem, ele escolheu outra colheita. Então, Não permita, queridos, que aquilo que deveria permanecer no campo encontre espaço dentro do seu lar. Você que decide. A sua casa, ela não precisa ser depósito de tudo aquilo que o mundo oferece. Então, infelizmente, nos dias que nós estamos vivendo, há esse mundo moderno, sutil, invisível, digital, que está entrando aí pelas telas, pelos hábitos tolerados e pelas crises de relacionamentos. São as barras de ouro enterradas, né? As estátuas de metal fundido dos nossos dias. São as mandrágoras, né? É tela sem limites para aluno, para menino. Hoje um menino com 5 anos já tem um celular. Se o menino não tiver um celular, tem gente que morre. Eu estava em um determinado

porque a minha filha, o celular dela quebrou e ela disse para mim que se eu não comprar um celular, ela não vai mais para a escola. E se ela não tiver um celular, ela vai se matar. Você já imaginou, Luiz, um negócio desse? Na época ela estava no ensino fundamental ainda. Eu olhei para a cara daquela senhora. Eu disse: ô amiga, me perdoe, mas quem precisa de oração aqui é tu. Aliás, nós não devemos nem orar, porque a Bíblia já te deu o que é para tu fazer. Eu no teu lugar, eu reagiria de outra forma. Onde já se viu, irmãos, onde é que nós iremos parar? Uma criança, uma adolescente de 11, 12 anos, dizer que não vai para a escola, que vai tirar a sua vida porque ela não tem um celular. Que é isso? Onde é que nós estamos? E nós fizemos a oração, mas por ela. Para Deus dar graça, né? Assim, reanimar o sangue daquela mulher para ver se o sangue dela estava nas veias mesmo. Então, queridas, queridos, o altar digital que nós estamos permitindo levantar dentro das nossas próprias casas, a internet, né? Essa invasão de celular, smart TV, computador, é menino que passa a noite todinha jogando. Esse acesso livre à pornografia que está destruindo mente de crianças, casamentos, jogos de azar camuflado aí de jogo do tigrinho, né? Quem gosta? É apostas online que estão destruindo o orçamento. Recentemente, uma das nossas irmãs aqui da igreja pagou uma dívida de uma outra irmã porque o marido ia largar ela porque não estava mais aguentando. A mulher estava deixando o homem falido, Luiz. Por causa de jogo, Luiz, onde já se viu um negócio desse, meu Deus do céu? Então, é conteúdos que estão promovendo depressão, automutilação, ideologias que vão distorcendo a palavra de Deus. E nós estamos, muitas das vezes, competindo com as mandrágoras dos dias atuais. Então, queridos, a pressão do mundo moderno para manter as aparências, tudo lindo nas redes sociais, né? Ostentar um padrão de vida que se eu não tiver, eu vou morrer, eu vou me acabar. Se eu não parecer com a mulher da televisão, se eu não usar o que ela usa, eu vou ficar louco. Então, queridos, aí vem, né? Cartões de crédito estourados, empréstimos desnecessários, compras feitas por puro impulso, cobiça de ter o que o outro tem lá na rede social, que às vezes nem é verdade. Então, amados, essa ambição vai trazendo ansiedade, brigas constantes entre casal, entre filhos, né? Isso vai gerando dentro do lar uma atmosfera de insatisfação, maldição para toda a estrutura familiar. Meninos que passam a madrugada todinha jogando, vai para a escola, dorme a manhã inteira. Tira nota baixa e o pai vai e pergunta pro professor: eu não entendi por que meu filho tirou essa nota. Pois é, é assim. Então, a nossa casa não precisa ser um depósito de tudo aquilo que eu

Lembre-se que quando aquela mulher viúva foi conversar com Eliseu, ela disse: olha, Eliseu, tu sabes que o meu marido, ele temia o Senhor, mas tem uma dívida, ele morreu, tem uma dívida, e estão querendo levar os meus filhos. O que é que eu faço? Eliseu vai e diz para ela: o que é que tu tens em casa? Ela disse: a tua serva não tem nada, vírgula. Ah, lembrei. Eu tenho um cinto que eu posso dar umas lapadas naquele menino para ele estudar. Pois é. Ah, eu tenho poder de tomar o celular e quebrar na parede. Eu tenho poder, eu sou a mãe. Foi eu que coloquei no mundo, é eu que tenho que educar. Deus vai cobrar de nós. Não é da professora, é de nós. Aí ela disse: ah, tua serva não tem nada, a não ser uma botija de azeite. Eliseu: pois é, o milagre começa com o que você tem dentro de casa. Agora pede vasilhas emprestadas, entra na tua casa e feche a porta. Ou seja, tudo que vai acontecer dentro do nosso lar tem que ser com portas fechadas. Não pode estar a público para todo mundo ver. Não adianta você postar na rede social A, B, C. Nunca, não faça isso. Jesus disse: olha, quando tu for orar, entra no teu quarto, fecha a porta, ora ao teu pai em secreto, e ele que te vê em secreto vai te ouvir, te recompensará. Pois é. Observe que Jesus, ao falar sobre a casa, sobre a rocha e sobre a areia, Jesus falou dos fundamentos das duas casas. Fundamentos diferentes. Só que os ataques às casas eram iguais. Ventos, chuvas, não é isso? Inundações. Quem foi que resistiu a tudo isso? A casa que estava firmada sobre a rocha. Ou seja, você ouve a palavra de Deus, se você pôr em prática, você vai fortalecer a sua casa. Não é a minha. Eu tenho que fazer a minha parte pela minha casa. Queridos, isso é muito perigoso. Porque muitas das vezes nós estamos construindo, levantando altares do eu, né? Manter uma casa com aparência, muitas das vezes bonita, de cristã, mas vazias de Deus na prática. Tenhamos cuidado, eu tenho que ter cuidado. Você precisa ter cuidado. A nossa casa, eu vou repetir, não precisa ser um depósito de tudo aquilo que o mundo oferece. Agora, porque está todo mundo fazendo, eu vou fazer. E agora virou moda um monte de coisa aí, né, Luiz? É menino se cortando, é. Eu queria entender por que eles se mutilam desse jeito, cortam o braço. Porque na hora que a gente está fazendo a comida, que corta assim só um pouquinho. Só um pouquinho já dói demais, né, não? E isso vai mudar o quê? Está se mutilando todo. Eu fui professora de uma garota e ela começou a ir para a escola só de roupão, assim, né? De aqueles cobertorzão, né? Aí eu comecei a observar aquilo que ela não era daquele jeito. Aí um dia eu fui na carteira dela, assim, disfarçadamente, vi um corte no braço. Também eu não disse nada. Chamei a mãe e falei: digo, ó, presta atenção em fulana, que ela tá se cortando. Você precisa ver o que é isso aí. E a mãe foi ver. Irmão, a mãe deu uma coça, Luiz. Uma ataca. Ela disse: ah, tu quer te mutilar? Pois agora tu vai ser mutilada é na coça. Resultado, queridos. Hoje tá uma mulher

Uma menina de sucesso, tá fazendo faculdade, já tem seu próprio negócio e é assim de nos encher de felicidade quando eu a olho, porque a mãe percebeu, entendido? E quando nós não estamos percebendo, a gente ora e o Espírito Santo mostra. Então, amados, nós estamos com um perigo muito real nos nossos dias. Eu me preocupo bastante. Tem muitas pessoas que usam a Bíblia, né, como um amuleto. Abrem-na até no Salmo 91, aí coloca na estante da casa, no cantinho da cama, né? Enfim. Mas isso nada adianta. Nós estamos observando um ambiente, uma realidade onde muitos dos nossos filhos, adolescentes, estão detestando a fé, aquela fé que vem dos pais.

E dentro de casa está vivendo o oposto. Então, amados, é o caso de Mica. Aquilo que eu citei antes. Que achava que ter um santuário bonito e um ritual religioso dentro de casa ia garantir a bênção de Deus, mesmo vivendo em total desobediência. Entendam, eu estudando sobre isso, eu disse, meu Deus, tem misericórdia de mim, porque eu também sou mãe. Então, amados, vamos fazer uma faxina espiritual na nossa vida, na nossa casa. Monitorar o que os nossos filhos veem. Eu olho mesmo. Abro o Instagram aí dele, vê o que ele conversa. Tem a senha. Se ele não quiser dar, quebre. Então, amados, corte gastos movidos pela ganância, né? Status para restabelecer a paz financeira, corte. Substitui aquele ambiente de contenda por oração, louvor, conversas saudáveis à mesa. Outro dia, irmãos, eu dei uma taca em... Ei, Luiz, dei uma pisa em Feliciano em 3 etapas. Isso mesmo, o menino que vem aqui pregar na rádio. Deu uma pisa nele, Luiz, em 3 fases. Ô, Luiz, agora veja a situação. O menino tá enorme, a mãe pequena. Mas subia em cima do banquinho e coça no menino. Não é porque é grande, não? Vai mandar, irmão. Tem que bater, eu bato mesmo. Pois é. Então, amados, eu estou pregando para mim mesma. Certo, queridos? Então, a nossa casa não precisa ser depósito de tudo aquilo que o mundo oferece. Eu lembro quando eu era criança, gente, eu apanhava demais da conta. Meu Deus, eu acho que é por isso que eu não cresci. Outro dia eu disse para minha mãe, senhora me batia muito. Era para ter apanhado mais. Eu sei que tem gente que tá me ouvindo que já tá dos 40 pra frente, ou não sei, mas a gente não morria não, irmãs, né? A gente ia chorar no cantinho da cerca, dizia, eu vou me embora. Nunca fomos, irmãos, nunca nos mutilamos, nunca ficamos depressivos, né? Tirávamos excelentes notas. Porque havia cobrança, é a lei aí da causa e da consequência. Não tem mais isso nos nossos lares. Então, eu prestando atenção sobre esse texto aqui de Rúbia, de meu Deus, tem coisas que vêm do mato para casa. Mas eu

0: quero profetizar nesta manhã que o seu lar, que o meu lar, não será motivo de competição. Até porque Jesus disse que um reino dividido não fica de pé, mas que o seu lar seja lugar de trigo, de bênção, de sustento. Louvado seja o nome do Senhor para todo sempre. Eu fico assim, a Bíblia é linda, irmãos. A Bíblia é perfeita. A Bíblia é perfeita. A Bíblia fala de inúmeras histórias, fatos, acontecimentos que, de fato, se nós lermos, né, meditarmos, nós seremos abençoados. E a palavra de Deus para nós nesta manhã é: não tragam, não permitam que entram coisas más. Aquilo que vai prejudicar a sua família, bota a porta fora mesmo. Não aceite. Se aquela amizade com a sua filha, com o seu filho, você vê que não vai dar certo, corte. Corte mesmo. Corte hoje para nós, para não sofrer amanhã. Amém? Que Deus nos abençoe, nos guarde no seu amor para sempre. Então, Luiz, quais canções aí, Luiz, que já está no gatilho? Vamos ouvir aqui os oferecimentos, então. Seu Bireca já está ligadinho com a gente, né?
1: Bom dia. Bom dia, Maria Massal. Ofereci toda a minha família, para você, minha mãe,
0: Bom dia, seu Bireca. Conheci ele, gente. Foi um prazer, viu, seu Bireca? Ele conheceu. O senhor é uma bênção de Deus. Também aqui, já tocou a canção de Damário, Juiz? Pronto, obrigada. Vamos aqui atender o nosso irmão. Vamos aqui baixar o nosso irmão Antônio Carlos, né?
2: Bom dia, Annalie.
0: Bom dia.
2: Pai Senhor.
0: Pai Senhor.
2: Quero que você bota o hino aí, Caminhoneiro de Jesus. Eu sou caminhoneiro. Aqui.
0: Eu acho que é Silvano.
2: Aqui o programa aqui. Cheguei agora ali. Montanha Silva, aqui do povoado Cetrim. Conceição do Lago Açu, aí sim, Conceição do Lago Açu. Sempre não perde o programa. É ligado direto. Gosto do programa demais. Vai pensando num cabo que gosta de um programa de rádio.
0: Obrigada aí, irmão Antônio Silva, em Centrinho. Irmão Antônio Carlos também, que está nos ouvindo. Bom dia para vocês, na paz do Senhor. Muito obrigada pelo carinho de sintonia. Tá certo, meu povo? Então, vamos atender aqui o Samuel. Olha, Samuel está mandando mensagem. Mas eu também vou atender aqui a minha amiga Jaci Gomes. Jaci, bom dia, princesa. Ela pediu a canção de Cailane Frauches para os seus pais, Dona Cida e seu Delmiro, que moram lá em Morro de Pedras, Cajari. Bom dia, seu Delmiro, Dona Cida, um abraço para vocês. Dona Marina, lá em Gameleira, né? E sua sogra, Dona Rosa. O que é, Jaci? Tu já casou, né? Não sabia, mulher. Um abraço, princesa, para você, toda a sua família, tá? Dona Marina em Gameleira, bom dia para a senhora. Dona Rosa, aqui no Manijituba, bom dia, princesa, paz do Senhor. Deus abençoe, olha só o senhor aqui que sempre está ligadinho, seu Marcelino Pereira, ele é caminhoneiro também, gente.
3: Bom dia, irmã.
0: Bom dia, irmão.
3: Bom dia a todos. Bom dia da rádio. Todos os ouvintes da rádio Vitória FM, passando aqui por Miranda do Norte, sentido a Baixada, especialmente Pinheiro. E ouvindo a rádio aqui, eu queria ouvir uma música de Roberto Carlos, Jesus Cristo.
0: Jesus Cristo.
3: E essa música oferecer a todos os ouvintes, especialmente o pessoal da estrada, como eu estou agora aqui, dirigindo aqui, eu senti da Pinheiro. E é isso aí, enfim.
0: Bom dia, seu Marcelino. Vou tocar para você uma canção com Silvan Santos, tá bom, meu santo? É Caminhoneiro, não é isso, Luiz? A canção Caminhoneiro, bom dia pro senhor, mas eu agradeço o seu carinho de sintonia, que o senhor está sintonizadinhos aí com a família Boas Novas, todas as manhãs, sempre ele participando. nós queremos agradecer. Vamos ouvir aqui o áudio do meu amigo Samuel, ali da Vila Reginaldo.
4: Eu queria a música de Alisson Neide, Paulo e Silas. Bom dia, tudo bem com vocês da rádio? Como é que tá hoje, Madinaro, Manuel, Rebeca, Luiz Carlos, Luiz Carlos Filho da rádio? Como é que tá o pessoal por aí? Aqui é Samuel. Queria pedir a música desse hino aí, se vocês tocassem pra mim, eu ficava feliz. Bom dia, fique com Deus.
0: Bom dia, Samuel. Vamos tocar agora pra você. Nós agradecemos o seu carinho de sintonia. Bom dia, na paz do Senhor. Quero mandar um alô especial para o irmão Josias Reis, lá na Rua da Paz. Olha, quem está mandando seu alô aí, Josias, é o Eldon Kerles, lá de Portugal, pro senhor, tá? Um abraço mandado aqui. Deus abençoe vocês que estão na sintonia. Irmão Chagas, de Alto da Fumaça, Lago Verde, vamos ouvir.
5: Meu rapaz, senhor, tá aqui ocupadão. Coloca o louvor aí pra nós ouvir, Daniel e Samuel. Vou colocar agora aqui, é pelo WhatsApp, é pelo aplicativo, fechou. Bom dia, bom final de semana pra vocês, pra todos vocês que estão escutando o programa. Deus abençoe a todos.
0: Comente, irmão Chaga, ali em Alto da Fumaça, Lago Verde. Bom dia, na paz do Senhor, para todo o povo de Deus. Tá certo? Luiz, tem muita canção aí, né, Luiz? Vamos tocar um pouquinho de cada, mas vamos começar logo com a Minhaneiro de Jesus aí, de Seu Van Santos. Aí você vai vendo como é que você vai fazer aí com as canções. Mas eu já quero agradecer a todos pelo carinho e sintonia. Bom dia, na paz do Senhor. Tenha um excelente final de semana. Se cuide, que Deus abençoe a nossa casa, a nossa família, em nome de Jesus Cristo. Quero mandar um alô, olha, especial aqui para a irmã lá do Monte Moriá, irmã Jarlan. Bom dia, irmã Jarlan. Obrigada aí pelo seu carinho de sintonia. Ela está digitando aqui, vamos ver o que essa mulher de Deus está digitando aqui para nós nesta manhã. Eu agradeço, ó, tá ligadinha aí. Na hora, irmã Jarlan, um abraço para a senhora, toda a sua família. Bom dia, querida, na paz do Senhor. Tchau.

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6: Este é o Giro de Notícias, eu sou Marco Aurélio Franco e você acompanha os destaques do momento. Pesquisa Datafolha, divulgada nesta sexta-feira, mostra que 38% dos eleitores consideram que a crise do Supremo Tribunal Federal prejudica a campanha de Lula, enquanto 31% dizem que Flávio Bolsonaro é o mais afetado. A pesquisa foi realizada em meio à crise no STF, intensificada nas últimas semanas pelo caso Master. A margem de erro é de 2 pontos percentuais para mais ou para menos. Uma pesquisa nacional realizada pela Rede Recursos Humanos revelou que 48,6% dos profissionais disseram já ter fingido estar ocupados para evitar receber novas demandas de trabalho. O levantamento ouviu 2.487 profissionais de diferentes segmentos. Segundo a pesquisa, 86,5% dos entrevistados disseram já ter adotado pelo menos um dos 8 comportamentos analisados, que em geral passam despercebidos pelas empresas. O comportamento mais frequente foi a busca por outro emprego sem comunicar a empresa atual. Segundo os dados, quase 70% dos entrevistados afirmaram já ter feito isso de forma discreta. 66,8% disseram já ter resolvido assuntos pessoais durante o horário de trabalho. Outros 54,7% relataram ter participado de entrevistas para outras vagas durante o expediente. Nesta sexta-feira, Donald Trump anunciou uma decisão que afronta a liberdade de imprensa. O presidente americano proibiu a presença na Casa Branca de repórteres da CNN e de outros 2 veículos de jornalismo. No primeiro mandato, ele chamou a imprensa de inimiga do povo americano, processou jornalistas e tirou a credencial de repórteres por não gostar da cobertura que faziam do governo dele. No começo deste mandato, o alvo foi a agência de notícias Associated Press, que se recusou a chamar o Golfo do México de Golfo da América. Por lei, o governo pode decidir sobre o acesso da imprensa a locais específicos da Casa Branca, como o Salão Oval, mas o presidente

0: não tem autoridade para banir totalmente os jornalistas, porque a Constituição americana garante a liberdade de imprensa e proíbe o governo de vetar jornalistas como forma de retaliação por coberturas críticas ou divergências políticas. O último fim de semana do inverno será marcado por uma mudança no tempo em boa parte do país. A formação de uma área de baixa pressão entre o Paraguai e o sul do Brasil aumenta o risco de temporais no sul e favorece o avanço da chuva para áreas do sudeste. No domingo, a formação de um ciclone extratropical próximo à costa do Rio Grande do Sul aumenta a instabilidade. Já no centro-oeste, o cenário é dividido, enquanto Mato Grosso, Goiás e o Distrito Federal continuam com calor intenso e baixa umidade. O Mato Grosso do Sul terá aumento de chuva, principalmente no sul do estado. No Nordeste, as pancadas ficam concentradas na faixa leste, enquanto o interior segue quente e seco. E no Norte, a chuva continua mais presente no Oeste, com calor predominando nas demais áreas. Segundo o Instituto Nacional de Meteorologia, a mudança está ligada a uma nova configuração da atmosfera, com enfraquecimento do canal de umidade que vem atuando sobre outras áreas do país. O Giro de Notícias é uma produção da Agência Rádio Web. Texto e apresentação, Marco Aurélio Franco.
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5: 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Ana Carolina Pelis.
6: Você ouve a RFI, estes são os destaques deste sábado, 19 de setembro. O ministro das Relações Exteriores da Dinamarca, Lars Løkke Rasmussen, declarou neste sábado que o acordo com os Estados Unidos sobre a Groenlândia vai reforçar a segurança no Ártico. O presidente americano, Donald Trump, anunciou na sexta-feira ter obtido da Dinamarca e da Groenlândia o controle permanente da segurança do território. Segundo Washington, o acordo impedirá que adversários dos Estados Unidos, especialmente a China e a Rússia, se instalem na região. O termo deve ser assinado na próxima semana em Nova York, durante a Assembleia Geral da ONU. O presidente francês Emmanuel Macron chega neste sábado ao arquipélago francês de Saint-Pierre-et-Miquelon, território francês situado a 25 quilômetros da ilha canadense de Terra Nova. Macron se reunirá neste domingo com o primeiro-ministro do Canadá, Mark Carney. A viagem ocorre em um momento de aproximação entre Ottawa e Bruxelas e de tensões com Washington. Segundo o governo francês, o encontro tem o objetivo de reafirmar a importância estratégica da região, localizada próxima ao Ártico, e as novas rotas marítimas disputadas por potências como Rússia e China. Macron deve anunciar investimentos para modernizar a infraestrutura do arquipélago, que enfrenta dificuldades econômicas, perda de população e os impactos das mudanças climáticas. O sistema de voto online da Rússia foi alvo de um ataque de hackers nesta madrugada durante as eleições legislativas no país. Mas, segundo o presidente da Comissão Eleitoral Central, Ella Pafilova, citada pela agência estatal de notícias Interfax, a situação permanece sob controle. A votação, que se estende por 3 dias, começou na sexta-feira e é apresentada pelo presidente Vladimir Putin como um termômetro do apoio à guerra contra a Ucrânia, já que são as primeiras eleições desde o início do conflito. A maioria dos candidatos que se opõem à guerra foi excluída da disputa. Os primeiros resultados parciais devem começar a ser divulgados no domingo. A Polônia iniciou no sábado operações aéreas militares preventivas para proteger seu espaço aéreo em um contexto de ataques da Rússia contra a Ucrânia. O exército polonês colocou em estado de alerta os sistemas de defesa aérea em terra e os sistemas de reconhecimento por radar, segundo o comunicado publicado em redes sociais.

0: oficiais. Neste sábado, a agência russa de notícias estatal Interfax informou que as forças de Moscou atingiram um cargueiro ucraniano e um petroleiro no Mar Negro. Rádio França Internacional, em parceria com a agência Rádio Web de Paris, Ana Carolina Pereira.
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1: Meio-dia. Repita. Meio-dia.

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1: Observatório Nacional, 11 horas, 59 minutos, 50 segundos.
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1: Meio-dia e 30 minutos.
2: Repita.
1: Meio-dia e 30 minutos.
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1: As redes sociais digitais fazem parte da rotina de bilhões de pessoas em todo o mundo. De acordo com um relatório sobre o panorama digital de 2026, o Brasil tem cerca de 150 milhões de usuários ativos em redes sociais, o que representa pouco mais de 70% da população. Elas são espaços para debates, convivência e entretenimento, mas quando o uso é exagerado, podem ocorrer consequências nas relações sociais, no bem-estar e causar ansiedade, depressão e estresse. Um dos principais desafios é identificar quando o uso deixa de ser apenas um hábito e começa a prejudicar o dia a dia das pessoas. De acordo com a psicanalista Vera Conelli, as plataformas de redes sociais são espaços antissociais que provocam sofrimento.
2: A ideia desse espelho que a gente tem na internet, que mostra quem deveríamos ser, segundo a internet, e quem somos, e isso de fato, numericamente, nos deprime. Esses modelos, essa imagem, esse espelho que a internet causa, é fator de adoecimento psíquico. Porque ele é um espelho de uma ilha de edição só dos melhores momentos. E se a pessoa ainda tiver muito like, e você botou a mesma coisa e não tiver like, ninguém te ama, né?
1: A psicanalista participou de um encontro promovido pelo Ministério Público de Minas Gerais em Belo Horizonte, que debateu o sofrimento e a saúde mental. De acordo com a especialista, a tentativa de controlar o incontrolável está na raiz de parte do sofrimento contemporâneo.
2: A gente vai ver adoecimentos do tipo crianças que usam filtro na internet e depois não querem sair de casa porque quando elas vão encontrar a pessoa não tem filtro. Ou elas chegam no cirurgião plástico para ficar parecendo como elas parecem com o filtro. Porque a vida sem filtro elas não querem mais. Isso como um adoecimento grave, principalmente das meninas que vão entrando num circuito de modificação do corpo muito brutal. Fazer tudo para ser aceito. Se a gente quiser pensar em saúde mental hoje, para além de um psicanalista para cada um, um psi para cada um, um remédio para cada um, nós temos que pensar em mudanças de condições materiais da nossa existência, no nível individual, se escutar e escutar o outro. E para isso a gente tem que criar dispositivos nos quais as pessoas sintam espaços seguros para falar do seu sofrimento, para falar dos seus medos, para falar das suas irritações, para falar das suas questões.
1: O Brasil se destaca não apenas pelo volume de contas, mas pelo engajamento e o longo tempo de tela nas redes sociais. Estimativas de uso em dispositivos móveis apontam que o tempo médio de consumo por mês para cada usuário é de 28 horas no TikTok, 23 horas no Instagram e no YouTube e 10 horas no Facebook. WhatsApp tem 170 milhões de usuários no Brasil. O Instagram tem 141 milhões. O Facebook tem 111 milhões. E o TikTok tem 98 milhões. Do Ministério Público de Minas Gerais, para a agência Rádio Web, Marco Aurélio Franco.
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1: Meio-dia e 59 minutos.
2: Repita.
1: Meio-dia e 59 minutos.
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4: A 28ª rodada do Brasileirão começa neste sábado e com alguns duelos envolvendo a parte de baixo da tabela. O Mirassol vai receber o Botafogo dentro do Maião, precisando vencer. As duas equipes ainda lutam contra o rebaixamento. Remo e Santos no Mangueirão, a mesma coisa. O Remo em situação delicadíssima na tabela, é o vice-lanterna, e o Santos tentando sair mais ainda da confusão, está numa situação mais confortável, na décima colocação, com 35 pontos e tem 3 vitórias consecutivas. O Vasco quer continuar embalado e vê uma chance de sair do rebaixamento nesta rodada, diante do Coritiba, jogo que acontece em São Januário. O Internacional, desesperado na zona da degola, vai visitar o São Paulo no Morumbis. Já o Bahia, que joga no domingo, fora de casa, diante do Atlético Paranaense, está vendo a parte de cima da tabela. O Bahia está dentro do G4 e quer continuar por ali. O técnico Rogério Ceni reconhece que a sequência é dura. É difícil, mas que dá para acreditar numa vaga direta para Libertadores.
5: Dado ponto a ponto, o campeonato até o final. Eu acho que nós temos uma sequência bem pesada, bem difícil. Mas temos que aproveitar o momento, a confiança que foi adquirida depois de vencer o Clássico e tentar dar sequência. Mas o campeonato deve ser jogado, vai ficar por um ponto quem vai para uma Libertadores, quem vai para uma pré, quem vai ficar como primeira vaga de Sul-Americana, quem vai disputar a última vaga de Sul-Americana, vaga de rebaixamento. É tudo muito equilibrado, o futebol brasileiro é tudo muito equilibrado. E nós estamos tentando fazer o nosso melhor jogo a jogo. Eu nem faço projeção futura para mim, a única projeção que eu tenho são os jogadores que não podem jogar por cartão, e vou ver o que posso fazer nesse sentido, mas minha projeção é o jogo contra o Atlético. Eu acho que é uma final, nós sabemos da importância do jogo, mas que é um jogo difícil, é inegável. Jogar contra o Atlético lá, o Atlético tem um bom aproveitamento em casa, nós temos um bom aproveitamento fora, vamos tentar fazer um jogo que seja minimamente equilibrado para a gente tentar vencer mais uma partida.
4: No domingo, o líder do campeonato também entra em campo. O Flamengo joga contra o Mirassol dentro do Maracanã. Já o Palmeiras, de olho também na liderança, vai visitar o Grêmio dentro da Arena, jogo que acontece às 11 horas da manhã. Já o Corinthians, que foi eliminado da Libertadores nesta semana, recebe o Fluminense na Neoquímica Arena. E o técnico Fernando Diniz, bastante pressionado no cargo. A gente com informações do Brasileirão, Daniele Esperon.
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1: Em alusão ao Setembro Amarelo, mês de prevenção à saúde mental, dados da VR Ecossistema Corporativo mostra que os profissionais mais jovens concentram os afastamentos por ansiedade, enquanto os mais velhos lideram os casos de depressão. Na geração Z, nascidos entre 1995 e 2010, 53% dos afastamentos tiveram como causa a ansiedade. Entre os profissionais da geração X, nascidos entre 1965 e 1980, esse índice foi de 38%. Já nos afastamentos por episódios depressivos, o cenário se inverte. A geração X apresentou mais de 41% dos casos, enquanto na geração Z, esse percentual foi de 21%. Erasmo Carlos Severiano, psicanalista, especialista em saúde mental no trabalho e tecnólogo em administração registrado no CRAMG, Conselho Regional de Administração de Minas Gerais, fala sobre a importância de transformar a discussão sobre saúde mental em uma ação permanente nas empresas.
2: As empresas precisam transformar esse tema em uma política permanente de cuidado. Isso significa capacitar lideranças, melhorar a comunicação, observar sinais de sobrecarga, criar espaços de escuta e promover um ambiente em que o trabalhador se sinta respeitado e seguro para pedir ajuda. Então a principal ideia é esta, que a saúde mental precisa fazer parte da cultura da empresa durante os 12 meses do ano.
1: O levantamento revela um aumento de 143% na média mensal de afastamentos por problemas de saúde mental entre janeiro e julho de 2025, em comparação com o mesmo período de 2024. Janaína Fidelis, psicóloga, especialista em saúde mental no trabalho e carreira, explica a diferença entre as gerações nos afastamentos por ansiedade e depressão.
3: Os profissionais mais jovens estão inseridos em um mercado marcado por muita velocidade, instabilidade, comparação, excesso de estímulos, pressão por desempenho, e isso pode favorecer manifestações relacionadas à ansiedade. Já profissionais mais maduros podem carregar exposições prolongadas ao estresse, frustrações profissionais e outros fatores acumulados ao longo da vida que também podem estar associados a quadros depressivos. Então, esses números, eles são menos um retrato da idade e mais um convite para a gente compreender as diferentes experiências de trabalho e de vida de cada um dos grupos.
1: A NR1, norma regulatória, foi atualizada pelo Ministério do Trabalho e Emprego com foco na gestão de riscos psicossociais, além de aspectos físicos como estresse, assédio, sobrecarga e insegurança emocional. Produção e reportagem, Priscila Mendes.
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0: 13 horas e 15 minutos.
1: Repita.
0: 13 horas e 15 minutos.
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1: Em alusão ao Setembro Amarelo, mês de prevenção à saúde mental, dados da VR Ecossistema Corporativo mostra que os profissionais mais jovens concentram os afastamentos por ansiedade, enquanto os mais velhos lideram os casos de depressão. Na geração Z, nascidos entre 1995 e 2010, 53% dos afastamentos tiveram como causa a ansiedade. Entre os profissionais da geração X, nascidos entre 1965 e 1980, esse índice foi de 38%. Já nos afastamentos por episódios depressivos, o cenário se inverte. A geração X apresentou mais de 41% dos casos, enquanto na geração Z, esse percentual foi de 21%. Erasmo Carlos Severiano, psicanalista, especialista em saúde mental no trabalho e tecnólogo em administração registrado no CRAMG, Conselho Regional de Administração de Minas Gerais, fala sobre a importância de transformar a discussão sobre saúde mental em uma ação permanente nas empresas.
2: As empresas precisam transformar esse tema em uma política permanente de cuidado. Isso significa capacitar lideranças, melhorar a comunicação, observar sinais de sobrecarga, criar espaços de escuta e promover um ambiente em que o trabalhador se sinta respeitado e seguro para pedir ajuda. Então a principal ideia é esta, que a saúde mental precisa fazer parte da cultura da empresa durante os 12 meses do ano.
1: O levantamento revela um aumento de 143% na média mensal de afastamentos por problemas de saúde mental entre janeiro e julho de 2025, em comparação com o mesmo período de 2024. Janaína Fidelis, psicóloga, especialista em saúde mental no trabalho e carreira, explica a diferença entre as gerações nos afastamentos por ansiedade e depressão.
3: Os profissionais mais jovens estão inseridos em um mercado marcado por muita velocidade, instabilidade, comparação, excesso de estímulos, pressão por desempenho, e isso pode favorecer manifestações relacionadas à ansiedade. Já profissionais mais maduros podem carregar exposições prolongadas ao estresse, frustrações profissionais e outros fatores acumulados ao longo da vida que também podem estar associados a quadros depressivos. Então, esses números, eles são menos um retrato da idade e mais um convite para a gente compreender as diferentes experiências de trabalho e de vida de cada um dos grupos.
1: A NR1, norma regulatória, foi atualizada pelo Ministério do Trabalho e Emprego com foco na gestão de riscos psicossociais, além de aspectos físicos como estresse, assédio, sobrecarga e insegurança emocional. Produção e reportagem.
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1: 13:31.
2: Repita.
1: 13:31.

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0: 13h45.
1: Repita.
0: 13h45.
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1: Presta atenção nessa história.
2: Amor, tô indo no banheiro, olha meu celular aqui.
1: Foi o que ela falou pra mim quando ela levantou da mesa.
2: Amiga, vamos lá comigo, deixar os dois bebendo aí.
1: Eita, trem com soro.

0: Pegamos vocês de jeito, né?
1: Pegou a gente no
2: tiro, pegou, né? A gente no flagrante.
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4: 13:58.
3: Repita.
4: 13:58.
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2: As eleições 2026 terão um aumento de eleitores indígenas e quilombolas. Os dados do TSE apontam que o eleitorado indígena cresceu 84% em relação a 2024, saltando para mais de 287 mil pessoas aptas a votar. Já o eleitorado quilombola cresceu 97%, atingindo mais de 188 mil eleitores. Para dar conta dessa demanda, a Justiça Eleitoral articulou diversas ações de integração e capacitação com os tribunais regionais eleitorais. O presidente do TSE, ministro Cássio Nunes Marques, explicou os detalhes em um evento da Justiça Eleitoral em Roraima.
3: As eleições representam um enorme esforço institucional, envolvem logística complexa, intensa utilização de tecnologia, interação permanente entre diversas áreas da Justiça Eleitoral e uma atuação coordenada que precisa funcionar com precisão em todas as etapas do processo. Esse intercâmbio entre o Tribunal Superior Eleitoral e os tribunais regionais sempre produziu excelentes resultados e é um dos fatores que explicam o elevado nível de organização alcançado pela Justiça Eleitoral brasileira.
2: A região norte concentra a maior parcela de eleitores indígenas e quilombolas, com quase metade do total nacional. Para o presidente do TSE, a inclusão precisa ir além do mero direito de votar.
3: Ouvir também significa transformar a escuta em ações concretas, e é isso que almejamos fazer. Recentemente, também determinei a todos os tribunais regionais eleitorais que capacitassem mesários, mesárias, colaboradoras e colaboradores pertencentes às comunidades indígenas e quilombolas. São medidas que procuram transformar a inclusão em prática. Uma democracia forte é aquela que não apenas garante o direito de votar, mas cria condições para que todas e todos possam participar, ser ouvidos e reconhecer-se como parte deste processo.
2: O primeiro turno das eleições de 2026 será no dia 4 de outubro e um eventual segundo turno no dia 25 de outubro. O prazo para emitir a primeira via ou regularizar o título de eleitor terminou em maio, ou seja, quem deixou para a última hora não pode votar em outubro. Fique ligado em golpes. Outros detalhes no site tse.jus.br. Produção e reportagem, Igor Pereira.
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0: 14 horas e 14 minutos. Repita. 14 horas e 14 minutos.
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1: Por essa vocês não esperavam, né?

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1: 14 horas e 30 minutos.
2: Repita.
1: 14 horas e 30 minutos.
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11: Propagandas de grupos terroristas estão cada vez mais presentes em redes sociais, plataformas de jogos online e comunidades virtuais, com foco no recrutamento de crianças e jovens.

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0: mensagens. O alerta vem de um relatório elaborado pelo Comitê contra o Terrorismo, CETED, do Conselho de Segurança da ONU. O documento mostra que a propaganda terrorista ultrapassou a simples divulgação de mensagens. Muitos grupos terroristas estão desenvolvendo jogos de tiro em primeira pessoa com temática extremista violenta ou modificando games já existentes para incorporar narrativas extremistas em formatos já familiares aos jovens. Segundo o documento, esses grupos estão atentos ao crescimento do acesso digital na África e começam a mirar nos mais de 350 milhões de usuários de plataformas de jogos no continente. Os especialistas alertam que redes terroristas e criminosas também podem começar a explorar microtransações em jogos para movimentar e ocultar fundos. Já as redes sociais são usadas para a disseminação de desinformação e ideologias propícias ao terrorismo, distribuídas com auxílio de inteligência artificial. Os terroristas tentam influenciar os jovens e conduzi-los progressivamente de plataformas convencionais para ambientes mais fechados e imersivos, onde a exposição a conteúdos mais violentos acontece. O levantamento aponta o Discord, o Twitch e o Steam como algumas das plataformas que são pouco regulamentadas e onde há grande disseminação de propaganda extremista e uma infraestrutura ideal para recrutamento e formação de comunidades. Outra estratégia é a produção de imagens altamente violentas, conhecidas como gore, como vídeos de execuções e imagens de vítimas em massa, que são usadas com frequência para promover a radicalização. Essas organizações criminosas entendem que o choque e o espetáculo funcionam como ferramentas eficazes de propaganda, impulsionando o engajamento e aumentando a visibilidade das mensagens terroristas.
1: Da ONU News, em parceria com a agência Rádio Web, Felipe.
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0: 14h47.
1: Repita.
0: 14h47.
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4: Sai no chão, Salvador!

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1: 15 horas e 2 minutos.
2: Repita.
1: 15 horas e 2 minutos.
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2: Você já pensou em ser doador de órgãos? E se a resposta for sim, sua família sabe disso? No Brasil, uma pessoa pode manifestar em vida o desejo de doar seus órgãos depois da morte. Mas essa manifestação sozinha não autoriza a retirada dos órgãos. A legislação brasileira estabelece que a doação de órgãos e tecidos de uma pessoa falecida só pode acontecer depois da autorização da família. Por isso, mais importante do que simplesmente dizer "eu sou doador" é conversar sobre o assunto com quem estará ao seu lado em um momento de luto. Uma conversa aparentemente difícil que pode fazer toda a diferença. Porque no momento da perda, a família estará diante de uma decisão delicada. E saber que aquela era uma vontade expressa pelo familiar pode ajudar a transformar a dor em um gesto de solidariedade. Nesse caminho, surgem iniciativas como Doar é Legal, projeto idealizado pelo desembargador Carlos Eduardo Riquinite e criado pelo Tribunal de Justiça do Rio Grande do Sul em 2009. O magistrado explica por que falar sobre o assunto ainda em vida é tão importante.
3: É extremamente importante que as pessoas que queiram ser doador de órgãos manifestem essa sua intenção, conversando com a família, porque dados estatísticos, né, mostram que hoje, por exemplo, no Brasil, mais de 40% das pessoas, das famílias, quando são abordadas num momento tão difícil, né, como na morte de um ente querido, para ver se autorizam a doação de órgãos, elas acabam dizendo não. Quando elas sabem da intenção do familiar de que ele queria ser um doador de órgãos, essa abordagem fica extremamente facilitada e quase 100% das vezes os familiares acabam autorizando a doação de órgãos.
2: A orientação do Ministério da Saúde é justamente que quem deseja ser doador converse com familiares e amigos e deixe clara a intenção. É nesse ponto que iniciativas de conscientização

0: conscientização podem ajudar. O doar é legal permite que a pessoa emita uma certidão que registra simbolicamente sua intenção de ser doadora. O documento não tem validade jurídica e não substitui a autorização da família. Sua principal função é ajudar a tornar pública essa vontade e estimular a conversa dentro de casa. Criada pelo TJRS há 17 anos, o projeto já possibilitou a emissão de mais de 41 mil certidões. Produção e reportagem.
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1: 15:34.
2: Repita.
1: 15:34.
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5: Soja avançou sobre as áreas agrícolas das regiões metropolitanas da Amazônia Legal, enquanto alimentos tradicionais perderam espaço. Entre 2017 e 2024, a área plantada com soja cresceu 71%. No mesmo período, a destinada à mandioca, por exemplo, caiu 28%. Com a mudança, a soja já representa 62% de toda a área plantada nessas regiões. A mandioca, apenas 3%. Os dados são de um estudo do Instituto Escolhas, que analisou 15 regiões metropolitanas onde vivem mais de 12 milhões de pessoas. Juliana Luiz, diretora de pesquisa do Instituto, explica o que essa mudança representa para a produção local de alimentos.
6: O nosso estudo mostra que, além da mandioca, também houve redução da área plantada de outros cultivos tradicionais das regiões metropolitanas da Amazônia Legal, como a banana, melancia,

0: seja, essas regiões deixaram de produzir alimentos que são muito consumidos pela população local e aumentaram a produção de soja. Esta aqui é quase toda voltada para exportação.
1: A menor produção local também aumenta a dependência de alimentos trazidos de outras partes do país. Na central de abastecimento do Belém, no Pará, por exemplo, 80% dos alimentos comercializados vêm de outros estados. O estudo aponta ainda a falta de planos e investimentos públicos para ampliar a oferta de alimentos produzidos nas próprias regiões.
0: É preciso que as prefeituras e os estados ampliem seus compromissos e ações para garantir que essas pessoas que vivem nessas cidades tenham acesso a uma alimentação saudável, com alimentos produzidos na própria região.
1: A pesquisa defende que o abastecimento também ganha espaço nas políticas urbanas do governo federal. A proposta é aproximar produção e consumo e ampliar o acesso da população das cidades amazônicas aos alimentos cultivados na própria região. Produção e reportagem.
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1: 16 horas.
2: Repita.
1: 16 horas.
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2: No Brasil, não basta uma pessoa dizer que quer doar seus órgãos. Depois da morte, a autorização precisa ser dada pela família. Mas por que a legislação brasileira funciona dessa maneira? A resposta passa por uma mudança importante na própria história da legislação sobre transplantes. A lei que estabeleceu as regras para a retirada e o transplante de órgãos, tecidos e partes do corpo humano foi criada em 1997. A redação original trabalhava com a ideia de consentimento presumido. Esse modelo, porém, foi alterado, como explica o desembargador Carlos Eduardo Ricchinitti, do Tribunal de Justiça do Rio Grande do Sul.
3: Essa experiência no Brasil não foi a melhor, porque como a questão da doação de órgãos envolve uma série de questões que vão desde o medo das pessoas, absolutamente improcedente, né, de que em eventual acidente ou que estejam internadas em um hospital não teriam um atendimento adequado ou apressariam a morte para viabilizar a doação de órgãos, e outras questões também religiosas, acabou se vendo que esse tipo de legislação para o Brasil não era adequado, porque a maioria das pessoas com esse receio, né, acabavam dizendo que não queriam ser doador de órgãos.
2: Em 2001, mudou a regra. Desde então, a retirada de tecidos, órgãos e partes do corpo de pessoas falecidas depende da autorização do cônjuge ou de parente maior de idade, respeitada a linha sucessória até o segundo grau. Essa lei também explica por que o diálogo dentro de casa é tão importante, pois manifestar a vontade e autorizar juridicamente a doação não são a mesma coisa. Foi pensando nisso que surgiu a certidão do projeto Doar é Legal do TJRS, proposta pelo desembargador Ricchinitti. A iniciativa não substitui a autorização familiar, mas estimula o diálogo nas famílias.
3: Eu gostaria de ressaltar, o Brasil é no mundo o que tem o maior projeto de doação de órgãos público no mundo. É extremamente confiável, são filas que são controladas por prioridades em cima de necessidades de urgência, ninguém passa na frente de ninguém e só é retirado dos órgãos a partir de uma autorização e depois de feito vários exames onde fica comprovado que houve realmente a morte encefálica.
2: Criado pelo TJRS em 2009, o projeto ganhou dimensão nacional. Em 2010, o Conselho Nacional de Justiça, CNJ, assumiu a coordenação nacional da iniciativa e, em 2011, recomendou aos demais tribunais de justiça que divulgassem o projeto. Apesar de não ter legalidade jurídica, a ideia central permanece a mesma: estimular as pessoas a manifestarem sua vontade e, principalmente, a conversarem com suas famílias. Produção e reportagem,
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4: Joga energia lá em cima que virou verão, por gentileza. Satisfação imensa. Essa música mexe muito comigo.

0: Deus abençoe.
1: É nóis, meu irmão. Obrigado pelo convite. Para mim é uma alegria gigante. Te acompanho sempre. Sou um fã gigantesco seu. Para mim é uma honra estar aqui no seu projeto hoje. Como você.
0: Você vai ficar até o final hoje, né?
1: Tô emocionado. Tô emocionado mesmo, galera. Faz barulho,
0: barulho pro Breno, por gentileza.
2: 16 horas e 15 minutos. Repita. 16 horas e 15 minutos.
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1: 16:32.
2: Repita.
1: 16:32.
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1: Viajar para o exterior não impediu o aumento dos gastos dos brasileiros fora do país. No primeiro semestre de 2026, as compras internacionais feitas com cartões de crédito e débito movimentaram mais de 58 bilhões de reais, alta de 23% em relação ao mesmo período do ano passado, conforme dados da ABEX, Associação Brasileira das Empresas de Cartões de Crédito e Serviços, que representa o setor de meios eletrônicos de pagamento. Segundo a pesquisa, a Europa é o local onde mais foram registrados transações com cartões de brasileiros, representando 25 bilhões, seguido dos Estados Unidos, com quase 20 bilhões. Públio Júnior, especialista em comércio exterior e administrador registrado no CRAMG, Conselho Regional de Administração de Minas Gerais, ressalta sobre o aumento nos gastos dos brasileiros no exterior.
2: Nós temos uma retomada importante das viagens internacionais, mas também uma mudança muito clara no comportamento do consumidor brasileiro. Hoje, é muito mais comum utilizar meios eletrônicos de pagamento no exterior. Existe um dado interessante. Enquanto o cartão de crédito continua predominante, o uso do débito no exterior cresceu quase 90% no primeiro semestre. Então, esses 58 bilhões não devem ser interpretados apenas como mais brasileiros viajando. Eles mostram também uma mudança na forma como o brasileiro compra e paga internacionalmente.
1: Com o aumento das compras internacionais, o cartão pode trazer praticidade e segurança para quem viaja, mas exige planejamento para evitar surpresas, como destaca o especialista em comércio exterior.

0: A principal vantagem é a segurança e a praticidade, mas o consumidor precisa prestar atenção aos custos. É importante conhecer as tarifas do seu cartão, a conversão cambial utilizada e a incidência de impostos. Outro cuidado fundamental é quando a máquina no exterior oferecer a opção de pagar em reais ou na moeda local. Verificar muito bem a taxa de conversão oferecida, acompanhar as compras pelo aplicativo e nunca depender de um único meio de pagamento. O ideal é ter sempre uma alternativa caso haja bloqueio, perda ou algum problema com o cartão.
1: Já na outra ponta, os gastos dos estrangeiros no Brasil, somente no primeiro semestre de 2026, movimentou 23 bilhões. O cartão continua sendo um dos principais meios utilizados para pagar produtos e serviços no exterior. Produção e reportagem.

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1: 17:02.
2: Repita.
1: 17:02.
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4: Quase 29 milhões de mulheres foram vítimas de violência doméstica ou familiar no Brasil no último ano. Os dados são do Mapa Nacional da Violência de Gênero. O estudo revela ainda que entre as mulheres que declararam ter sofrido violência, quase 2 milhões não acionaram a delegacia ou Disque 180. O alerta é que os casos de violência são a porta de entrada para o feminicídio e começam com práticas que parecem normais. Quem explica é a pedagoga da Coordenadoria da Mulher em Situação de Violência Doméstica do Tribunal de Justiça do Pará, Iane Freitas.
5: Geralmente a gente fala que a violência psicológica é a primeira forma de violência, né? E muitas vezes a gente não valoriza, não dimensiona isso. Porque nós mulheres fomos ensinadas já que é comum o homem gritar, que é comum o homem se exaltar, e a gente vai levando isso como se fosse natural. Geralmente o homem desrespeitando a mulher, falando do corpo dela, falando que ela não tem capacidade de trabalho, que ela é burra, que ela não pode manifestar suas ideias porque ela só fala besteira.
4: A maioria dos agressores são companheiros ou ex-companheiros da mulher. Por isso, é preciso que a família e amigos fiquem atentos aos sinais de alerta.
5: Muitas vítimas de feminicídio, quando alguém vai falar com os familiares, algum familiar fala assim, ah, ele era muito ciumento, ele ameaçava, a gente sabia, só que a gente não queria se meter. Isso já é um alerta, porque no caso da violência doméstica, o cão que ladra, ele morde. E muitas vezes ele mata. Ele vai colocando ela numa bolha e vai afastando ela de outras pessoas, da rede de amigos, da rede de familiares, da rede de apoio dela, e ela vai ficando só. Então, isso é um sinal de alerta e a gente não pode dar as costas para essa mulher.
4: As denúncias de violência contra a mulher podem e devem ser denunciadas de forma anônima pelo Disque 180 ou direto em uma delegacia. Rede por Elas, informar é proteger, denunciar é salvar. Uma campanha do Grupo Rádio Web. Produção e reportagem, Igor Pereira.
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0: Cheguei.
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2: Cadê o gritão dos pagodeiros aí?

0: 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Fique ligado. 17h32. Repita. 17h32. 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
1: O Comitê de Política Monetária, Copom, anunciou nesta quarta-feira o corte de 0,25 ponto percentual na taxa básica de juros do país, a Selic. Com a decisão, a taxa passa para 13,75%, a menor desde o período entre janeiro e março de 2025, quando a Selic estava em 13,25%. Depois deste período, o Copom aprovou sucessivas altas na taxa básica de juros, até ela se estabilizar em 15% durante 6 reuniões consecutivas. Para o economista e professor da PUC de São Paulo, Antônio Carlos Alves dos Santos, a decisão se justifica pelo cenário interno da economia brasileira no momento atual.
2: Analisando o IPCA, quer dizer, o seu núcleo, e principalmente particularmente cada alimentos e bens industriais, você percebe que há espaço para você reduzir a

0: Selic. Então, quer dizer, a dinâmica interna permitia que essa redução ocorresse. Tá, okay? Então, isso é uma questão interna, quer dizer, internamente, perfeitamente compatível a redução nesse momento, assim como é perfeitamente compatível que você tenha mais uma redução na Selic.
1: Este foi o quinto corte consecutivo da Selic definido pelo Copom. Santos avalia que, no momento, os fatores externos são os que colocam em risco a questão inflacionária do país, que já está com o índice acima da meta definida pelo Banco Central.
0: O risco que existe é do lado externo, quer dizer, a evolução do conflito é no Oriente Médio, a evolução do conflito na Ucrânia, principalmente os ataques dos ucranianos no setor de petróleo da Rússia, que acaba tendo impacto na oferta do óleo diesel. Isso acaba aumentando o preço do diesel no mundo como um todo. Então, quer dizer, o setor externo é complicado, mas internamente não há risco de você ter um aumento significativo do nível de preço, não, ok?
1: Apesar do corte na taxa de juros, Santos não prevê um aquecimento da economia. Isso é porque, além de o crédito seguir caro, fatores externos devem manter a cautela por parte dos investidores. Outro fator apontado pelo economista são as eleições. Segundo ele, a incerteza quanto ao próximo presidente gera uma cautela ainda maior por parte do mercado. Ele acredita que, seja quem for o próximo presidente do país, a questão fiscal terá de ser encarada no próximo governo.
0: Particularmente espero que a questão fiscal vai tornar-se uma questão importante. Dois, que caso você tenha um agravamento do cenário internacional, quer dizer, um aumento do conflito na Ucrânia e no Oriente Médio, aí tem uma outra variável, que é o El Niño. Se o El Niño for muito forte e gerar um impacto na oferta de alimentos, por exemplo, isso aí sim poderá gerar um aumento da inflação.
1: A próxima reunião do Copom está agendada para acontecer entre os dias 13 e 4 de novembro. A expectativa do mercado é de um novo corte na Selic, na casa também de 0,25 ponto percentual. Produção e reportagem, Eduardo.
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0: 17:48.
1: Repita.
0: 17:48.
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1: 18 horas. Repita. 18 horas.

colocando nosso coração a testemunhar a graça, a fé, a palavra, o amor do Cristo em meio a nós. Texto dos Homens de Vitória do Merente convida nesse momento a celebrar a vida, a colocar-se em oração, a ser um intercessor da palavra e colocar-se diante do projeto de Deus que vem até nós, abraça o nosso coração e nos faz viver. Por isso, moldados nesse testemunho, acreditando que o Deus da vida está em meio a nós, iniciemos o nosso santo terço. Pelo sinal da Santa Cruz, livra-nos Deus nosso Senhor dos nossos inimigos. Em nome do Pai, do Filho e do Espírito Santo. Façamos juntos o oferecimento do nosso terço. Divino Jesus, nós oferecemos esse terço que vamos rezar, meditando os mistérios da nossa redenção. Concedei-nos as virtudes que nos são necessárias para bem rezá-lo, e a graça de ganharmos as indulgências dessa santa devoção. Toma-nos em tuas mãos e usa-nos como teus instrumentos para a renovação do mundo em Cristo. Abençoai o Santo Padre, o Papa, o nosso Bispo Diocesano, todo o clero religioso, todas as famílias, os excluídos e necessitados. Diante do coração de Jesus, para bem viver e testemunhar a fé e a graça, o projeto de Deus em meio a nós, peçamos a Ele o nosso perdão, cantando.

0: merecedor de amor.
1: Deus Todo-Poderoso, tenha compaixão de nós, perdoe os nossos pecados e nos conduza à vida eterna.
0: Amém.
1: Pedindo a graça do Espírito Santo para iluminar a nossa oração, rezemos. Vinde, Espírito Santo, e enchei os corações dos vossos fiéis, e acendei neles o fogo do vosso amor. Enviai, ó Senhor, o vosso Espírito, e tudo será criado, e renovareis a face da terra. Oremos. Ó Deus, que instruísse os corações dos vossos fiéis com a luz do Espírito Santo, fazei que apreciemos retamente todas as coisas, segundo o mesmo Espírito, e gozemos sempre de sua consolação, por Cristo Senhor nosso. Ouçamos o Evangelho de hoje, que está em Mateus, capítulo 20, versículo de 1 a 16.
2: O Senhor esteja conosco.
1: Ele está no meio de nós.
2: Proclamação do Evangelho de Jesus Cristo segundo Mateus.
1: Glória a vós, Senhor.
2: Naquele tempo, Jesus contou esta parábola a seus discípulos. O reino dos céus é como a história do patrão que saiu de madrugada para contratar trabalhadores para sua vinha. Combinou com os trabalhadores uma moeda de prata por dia e os mandou para a vinha. Às 9 horas da manhã, o patrão saiu de novo, viu outros que estavam na praça desocupados e lhe disse: ide também vós para a minha vinha e eu vos pagarei o que for justo. E eles foram. O patrão saiu de novo ao meio-dia e às 3 horas da tarde e fez a mesma coisa. Saindo outra vez pelas 5 horas da tarde, encontrou outros que estavam na praça e lhe disse: por que estáis aí o dia inteiro desocupados? Eles responderam: porque ninguém nos contratou. O patrão lhe disse: ide vós também para a minha vinha. Quando chegou a tarde, o patrão disse ao administrador: chama os trabalhadores e paga-lhe uma diária a todos, começando pelos últimos, até os primeiros. E vieram os que tinham sido contratados às 5 horas da tarde, e cada um recebeu uma moeda de prata. Em seguida, vieram os que foram contratados primeiro, e pensavam que iam receber mais. Porém, cada um deles também recebeu uma moeda de prata. Ao receberem o pagamento, começaram a resmungar contra o patrão: estes últimos trabalhadores, trabalharam uma hora só, e tu igualaste a nós, que suportamos o cansaço e o calor o dia inteiro. Então o patrão disse a um deles: amigo, eu não fui injusto contigo. Não combinamos uma moeda de prata? Toma o que é teu e volte para casa. Eu quero dar a estes que foi contratado por último o mesmo que dei a ti. Por acaso não tenho o direito de fazer o que quero com aquilo que me pertence? Ou estás com inveja porque estou sendo bom? Assim os últimos serão os primeiros e os primeiros serão os últimos. Palavra da salvação.
1: Glória a vós, Senhor. Ser justo, colocar o nosso coração a testemunhar a experiência da fé, ao projeto de Deus para com todos nós. É o desejo de viver a fé, é o desejo de partilhar o amor, é o desejo de acreditar. Ele vem ao nosso encontro, nos chama a fazer a sua vontade e fortalece o nosso coração a viver o amor. Moldados nesse sentimento, acreditando que a palavra dele estará em meio a nós, rezemos confiantes. Creio em Deus Pai Todo-Poderoso, Criador do céu e da terra, e em Jesus Cristo, seu único Filho, nosso Senhor, que foi concebido pelo poder do Espírito

0: Santo. Nasceu da Virgem Maria, padeceu sob Pôncio Pilato, foi crucificado, morto e sepultado, desceu à mansão dos mortos, ressuscitou ao terceiro dia, subiu aos céus, está sentado à direita de Deus Pai Todo-Poderoso, de onde há de vir a julgar os vivos e os mortos. Creio no Espírito Santo, na Santa Igreja Católica, na comunhão dos santos, na remissão dos pecados, na ressurreição da carne, na vida eterna. Amém. Pai nosso que estais no céu, santificado seja vosso nome. Venha a nós o vosso reino, seja feita a vossa vontade, assim na terra como no céu. O pão nosso de cada dia nos dai hoje, perdoai as nossas ofensas, assim como nós perdoamos a quem nos tem ofendido. E não deixeis cair em tentação, mas livrai-me do mal. Amém. Deus vos salve Maria, filha de Deus Pai, dai-nos a graça do acolhimento espiritual. Ave Maria, cheia de graça, o Senhor é convosco. Bendita sois vós entre as mulheres. Bendito é o fruto do vosso ventre, Jesus. Santa Maria, Mãe de Deus, rogai por nós, pecadores, agora e na hora de nossa morte. Amém. Deus vos salve Maria, Mãe de Deus, Filho, dai-nos a graça da transformação interior.
1: Ave Maria, cheia de graça, o Senhor é convosco. Bendita sois vós entre as mulheres, e bendito é o fruto do vosso ventre, Jesus. Santa Maria, Mãe de Deus, rogai por nós, pecadores, agora e na hora de nossa morte. Amém.
0: Deus vos salve Maria, esposa do Espírito Santo, templo sacrário da Santíssima Trindade. Dai-nos a graça da fecundidade apostólica.
1: Ave Maria, cheia de graça, o Senhor é convosco. Bendita sois vós entre as mulheres, e bendito é o fruto do vosso ventre, Jesus. Santa Maria, Mãe de Deus, rogai por nós, pecadores, agora e na hora de nossa morte. Amém. Glórias ao Pai, ao Filho e ao Espírito Santo, como era no princípio, agora e sempre. Amém. Ó meu Jesus, perdoai, livrai-me do fogo do inferno, elevai as almas todas para o céu e socorrei principalmente aquelas que mais precisarem da vossa infinita misericórdia.
0: Ó Maria concebida sem pecado,
2: rogai por nós que recorremos a vós.
0: Jesus manso e humilde de coração,
2: fazei o nosso coração semelhante ao vosso.
0: Mãe rainha vencedora três vezes admirável,
1: rogai por nós, abençoai as famílias do mundo inteiro e dai-nos a paz. Confio em teu poder e em tua bondade. Em ti confio com fidelidade, confio cegamente em toda situação, mãe no teu filho e na tua proteção. Amém.
0: Com alegria e fé cantemos.

0: sou dois homens.
1: Contemplaremos com alegria e fé os mistérios gozosos dessa experiência de Jesus que está diante de nós, que faz o nosso coração viver. Trago presente no coração você que reza conosco nessa noite de hoje, colocando a sua experiência de luz, fé, esperança e vida. Coloque em oração a comunidade de São Francisco que já se prepara para viver a sua festa. Coloque todo o texto dos homens da nossa paróquia, que Deus possa estar abençoando ricamente, fortalecendo esses homens de fé e convidando sempre mais você a vir celebrar conosco, vir viver a graça, vir estar vivendo o testemunho, a presença do Cristo vivo em meio a nós. Coloque a oração à nossa irmã Terezinha e toda a sua família ali no São Francisco, Lolita Arthur Olávio, o texto dos homens lá de Cajari, Luana, filha do nosso irmão Couto e família também no Alto São Francisco, Beatriz, nossa irmã lá em João Caldoz, Elismar e toda a sua família no Povoado Melo, Clodilis, minha comadre, meu compadre Raimundo e Mocura, Regiane, minha afilhada e suas filhas Ana Luísa, Alice e Yasmin, Dona Luizinha lá no Povoado Pedras, seu Jaime Pires, Dona Rosa Chave Pires e toda a sua família, seu Zé Lourenço e todo o texto dos homens lá de Igarapé do Meio, também colocando pela saúde e vida nosso irmão Zé Raimundo Pinto, na sua recuperação, e Dona Maria Pinto e toda a família. Contemplemos com alegria e fé

0: primeiro mistério?
1: Primeiro mistério dedico a Maria Vitória, Lilico e Maria de Maria Sarmento em Poeirão. Primeiro mistério, gozoso, Anunciação do Anjo Gabriel a Maria. Não temas, Maria, pois encontraste graça diante de Deus. Eis que conceberás e dará a luz do filho. Eis para o nome de Jesus. E será grande chamar seu filho de Altíssimo. E o Senhor Deus lhe dará o trono do seu pai Davi. E reinará eternamente na casa de Jacó. Contemplemos a Virgem Maria, saudada pelo anjo. Ele lhe anuncia que conceberá e dará a luz a um filho que ele irá realizar promessa a Israel. A alegria de Maria de ser a mãe do Salvador e deveria ser a nossa alegria na fé da encarnação.
0: A experiência do amor colocar o nosso coração a testemunhar e a viver a palavra. O Senhor vem de encontro a nós e nos faz viver. O Senhor vem de encontro a nós e nos faz testemunhar a graça. O Senhor vem de encontro a nós e nos faz viver a experiência. Ele passa assim como aquele dono da terra e começa a nos chamar. Uns começam a trabalhar cedo, em prol do reino dos céus. Outros talvez comecem a trabalhar um pouquinho mais tarde. Assim é o convite de viver a experiência. Assim é o convite de que nós recebemos dia a dia. Mas a nossa recompensa será a mesma. Aquele que fizer a minha vontade, aquele que fizer a vontade do Pai, esse estará garantindo o reino dos céus. Por isso, na experiência do acreditar que o projeto de Deus é para todos nós, que nós tenhamos a coragem e a convicção da experiência do viver a fé, do partilhar o convite, do saber que Ele vai estar diante de nós e nos conduzir para essa experiência, para essa liberdade, para o testemunho e o amor. Então creia, o projeto de Cristo, o projeto de Jesus é para a nossa vida, é para o nosso coração. Coloque em oração por todos os missionários e missionárias da igreja, para que possam sempre mais levar a mensagem de fé a tantos corações. Coloco em oração nossa irmã França Leite, dona Domingos Roseira, meu pai Antônio Grande, pela sua saúde, dona Antônia, também pela saúde, nosso irmão Pascoal e toda a sua família, Laudemir e família, pela saúde do nosso irmão Antônio Carrapeta, Sônia e família, seu bispo, dona Graça, José Neres e família, dona Dica Nenê, de forma especial também pela sua saúde, toda a sua família, dona Patrícia Laura. Coloco por Chagas, Maria e família em Jussarozinho, seu mano lá e família lá no São Félix, José Alexandre, todo o texto dos homens de óleo d'água em Conceição do Lago Açu. Colocar a sua experiência de fé, a sua família, o seu pedido nesse momento em oração. Por isso rezemos. Pai
2: nosso que estais no céu, santificado seja o vosso nome. Venha a nós o vosso reino, seja feita a vossa vontade, assim na terra como no céu. O pão nosso de cada dia nos dai hoje. Perdoai as nossas ofensas, assim como nós perdoamos a quem nos tem ofendido. E não deixeis cair em tentação, mas livrai-nos do mal. Amém.
3: Ave Maria, cheia de graça, o Senhor é convosco. Bendita sois vós entre as mulheres, e bendito é o fruto do vosso ventre, Jesus.
4: Santa Maria, Mãe de Deus, rogai por nós, pecadores, agora e na hora de nossa morte. Amém.
3: Ave Maria, cheia de graça, o Senhor é convosco. Bendita sois vós entre as mulheres, e bendito é o fruto do vosso ventre, Jesus.
4: Santa Maria, Mãe de Deus, rogai por nós, pecadores, agora e na hora de nossa morte. Amém.
3: Ave Maria, cheia de graça, o Senhor é convosco. Bendita sois vós entre as mulheres, e bendito é o fruto do vosso ventre, Jesus.
4: Santa Maria, Mãe de Deus, rogai por nós, pecadores, agora e na hora de nossa morte. Amém.
3: Ave Maria, cheia de graça, o Senhor é convosco. Bendita sois vós entre as mulheres, e bendito é o fruto do vosso ventre, Jesus.
4: Santa Maria, Mãe de Deus, rogai por nós, pecadores, agora e na hora de nossa morte. Amém.
3: Ave Maria, cheia de graça, o Senhor é convosco. Bendita sois vós entre as mulheres, e bendito é o fruto do vosso ventre, Jesus.
4: Santa Maria, Mãe de Deus, rogai por nós, pecadores, agora e na hora de nossa morte. Amém.
3: Ave Maria, cheia de graça, o Senhor é convosco. Bendita sois vós entre as mulheres, e bendito é o fruto do vosso ventre, Jesus.
4: Santa Maria, Mãe de Deus, rogai por nós, pecadores, agora e na hora de nossa morte. Amém.
3: Ave Maria, cheia de graça, o Senhor é convosco. Bendita sois vós entre as mulheres, e bendito é o fruto do vosso ventre, Jesus.
4: Santa Maria, Mãe de Deus, rogai por nós, pecadores, agora e na hora de nossa morte. Amém.
3: Ave Maria, cheia de graça, o Senhor é convosco. Bendita sois vós entre as mulheres, e bendito é o fruto do vosso ventre, Jesus.
4: Santa Maria, Mãe de Deus, rogai por nós, pecadores, agora e na hora de nossa morte. Amém.
3: Ave Maria, cheia de graça, o Senhor é convosco. Bendita sois vós entre as mulheres, e bendito é o fruto do vosso ventre, Jesus.
4: Santa Maria, Mãe de Deus, rogai por nós, pecadores, agora e na hora de nossa morte. Amém.
3: Ave Maria, cheia de graça, o Senhor é convosco. Bendita sois vós entre as mulheres, e bendito é o fruto do vosso ventre, Jesus.
4: Santa Maria, Mãe de Deus, rogai por nós, pecadores, agora e na hora de nossa morte. Amém. Glórias ao Pai, ao Filho e ao Espírito Santo, como era no princípio, agora e sempre. Amém. Ó meu Jesus, perdoai, livrai do fogo do inferno, elevai as almas todas para o céu e socorrei principalmente aquelas que mais precisarem da vossa infinita misericórdia.
0: Ó Maria concebida sem pecado,
4: rogai por nós que recorremos ao vosso.
0: Jesus, manso humilde coração,
5: fazei o nosso coração semelhante ao vosso.
0: Mãe rainha vencedora, três vezes admirável,
4: rogai por nós,
0: abençoai as famílias do mundo inteiro e dai-nos a paz. Confio em teu poder e em tua bondade. Em ti confio com fidelidade. Confio cegamente em toda situação, mãe do teu filho e na tua proteção. Amém.
6: Com alegria e fé cantemos.

0: terço, dois ó.
1: Contemplemos com alegria e fé o nosso segundo mistério.
2: Segundo mistério gozoso. Maria visita a sua prima Isabel, que está grávida. Naquele dia, Maria se levantou e foi às pressas às montanhas, a uma cidade de Judá. Entrou na casa de Zacarias e saudou Isabel. Ora, apenas Isabel ouviu a saudação de Maria, a criança estremeceu no seu seio e Isabel ficou cheia do Espírito Santo. Contemplando a Virgem Maria, visitando a sua prima Isabel, ficando com ela por 3 meses. Sua dedicação desinteressada à pessoa naquele momento mais necessitava é para nós exemplo de caridade que devemos imitar.
1: A experiência do amor, o coração que transborda, a presença da mãe que está diante de nós. Maria foi visitar Isabel para lhe prestar ajuda e solidariedade. Assim é a vida do missionário e da missionária, que leva a mensagem da palavra de Deus a tantos corações. Assim é o coração que transforma, assim é o coração que faz viver, assim é o coração que ama. Então, tenha convicção de fé nesse momento e peça à mãe: mãe, visite a minha casa, visite meu coração, ou mesmo se não for a sua casa, mas que você esteja pedindo a ela que leve o seu filho Jesus a outra família, a uma pessoa que você nesse momento pede em oração. Confie, a visita dela de forma especial estará chegando, pois o coração daquela que ama, daquela que disse o sim, ela vai estar sempre à disposição de celebrar o amor, testemunhar a graça e acreditar que o Deus maior está diante de nós. Por isso apenas confie. Deixe que a palavra de Deus ela chegue no seu coração e te faça transbordante de amor, de luz, de graça e de fé. Coloque em oração, de forma especial, todos os aniversariantes desse dia de hoje. Que a paz e o amor de Deus estejam presentes, iluminando e fortalecendo a você. Que o Deus da vida lhe dê uma nova oportunidade de fé. Meu amigo Mauro Prazeres também comemora mais um ano hoje. Deus possa estar abençoando a sua vida e sua família. A você também que coloca na sua oração e sua intenção, sempre mais que a graça e o amor de Deus sejam presentes. A Zefinha, Dona Dica, Dona Sebastiana, Seu Dico, Dona Maria Barbosa,

0: João Batista, Didi Muniz, seu Mudico da Castanheira, Thelma, João Francisco, nosso irmão João, lá na comunidade, lá no Alto São Francisco, também no João Diogo, pela sua cirurgia, Dona Maria Raimunda, seu Dico Paixão, Dulcelina e Sara Emanuele, Paulo Flor, João Paixão, Maria Antônia, comunidade de Santo Antônio. Coloque em oração por Maria Domingas Maciel em Moitas, Raimundo Maciel em Pontal, seu Zé Maria em Melalta, tá sim, Arari, todos de Arari. O nosso irmão Paulinho, toda a sua família lá no Jacaraí, todos da comunidade. Dona Francisca Brito e Vadeca, e também todos lá do Jaguari. Testemunhar a experiência do amor de Deus em meio a nós, rezemos.
1: Pai nosso que estais no céu, santificado seja o vosso nome.
2: Venha a nós o vosso reino, seja feita a vossa vontade. Assim na terra como no céu. O pão nosso de cada dia nos dai hoje. Perdoai as nossas ofensas, assim como nós perdoamos a quem nos tem ofendido. E não deixeis cair em tentação, mas livrai-me do mal.
3: Amém. Ave Maria, cheia de graça, o Senhor é convosco. Bendita sois vós entre as mulheres, e bendito é o fruto do vosso ventre, Jesus.
4: Santa Maria, Mãe de Deus, rogai por nós, pecadores, agora e na hora de nossa morte. Amém.
3: Ave Maria, cheia de graça, o Senhor é convosco. Bendita sois vós entre as mulheres, e bendito é o fruto do vosso ventre, Jesus.
4: Santa Maria, Mãe de Deus, rogai por nós, pecadores, agora e na hora de nossa morte. Amém.
3: Ave Maria, cheia de graça, o Senhor é convosco. Bendita sois vós entre as mulheres, e bendito é o fruto do vosso ventre, Jesus.
4: Santa Maria, Mãe de Deus, rogai por nós, pecadores, agora e na hora de nossa morte. Amém.
3: Ave Maria, cheia de graça, o Senhor é convosco. Bendita sois vós entre as mulheres, e bendito é o fruto do vosso ventre, Jesus.
4: Santa Maria, Mãe de Deus, rogai por nós, pecadores, agora e na hora de nossa morte. Amém.
3: Ave Maria, cheia de graça, o Senhor é convosco. Bendita sois vós entre as mulheres, e bendito é o fruto do vosso ventre, Jesus.
4: Santa Maria, Mãe de Deus, rogai por nós, pecadores, agora e na hora de nossa morte. Amém.
3: Ave Maria, cheia de graça, o Senhor é convosco. Bendita sois vós entre as mulheres, e bendito é o fruto do vosso ventre, Jesus.
4: Santa Maria, Mãe de Deus, rogai por nós, pecadores, agora e na hora de nossa morte. Amém.
3: Ave Maria, cheia de graça, o Senhor é convosco. Bendita sois vós entre as mulheres, e bendito é o fruto do vosso ventre, Jesus.
4: Santa Maria, Mãe de Deus, rogai por nós, pecadores, agora e na hora de nossa morte. Amém.
3: Ave Maria, cheia de graça, o Senhor é convosco. Bendita sois vós entre as mulheres, e bendito é o fruto do vosso ventre, Jesus.
4: Santa Maria, Mãe de Deus, rogai por nós, pecadores, agora e na hora de nossa morte. Amém.
3: Ave Maria, cheia de graça, o Senhor é convosco. Bendita sois vós entre as mulheres, e bendito é o fruto do vosso ventre, Jesus.
4: Santa Maria, Mãe de Deus, rogai por nós, pecadores, agora e na hora de nossa morte. Amém.
3: Ave Maria, cheia de graça, o Senhor é convosco. Bendita sois vós entre as mulheres, e bendito é o fruto do vosso ventre, Jesus.
4: Santa Maria, Mãe de Deus, rogai por nós, pecadores, agora e na hora de nossa morte. Amém.
0: Glórias ao Pai, ao Filho e ao Espírito Santo, como era no princípio, agora e sempre. Amém.
4: Ó meu Jesus, perdoai, livrai-me do fogo do inferno, levai as almas todas para o céu e socorrei principalmente aquelas que mais precisarem da vossa infinita misericórdia.
0: Ó Maria concebida sem pecado,
1: rogai por nós que recorremos a vós.
0: Jesus, manso e meio de coração,
5: fazei o nosso
1: coração semelhante a vós.
0: Mãe rainha vencedora, três vezes admirável,
4: rogai por nós, abençoai as famílias do mundo inteiro e dai-nos a paz. Confie em teu poder e em tua bondade. Em ti confio com fidelidade. Confio cegamente em toda situação, mãe, no teu filho e na tua proteção.
0: Amém. Com alegria e fé cantemos.

0: envolvendo em faixa, reclinou no presépio, porque não havia lugar para eles na hospedaria. Contemplamos o nascimento do menino Jesus, despojado de todos os bens materiais. Deus nasce mais pobre entre os pobres, para nos mostrar a sua grande riqueza. Que este exemplo leve a crescer em nós o desapego dos bens materiais, para vivermos mais a riqueza do mistério de Deus.
1: O convite a viver a fé, o convite a viver a palavra, é o testemunho que a cada dia nós devemos fazer ao nosso coração. Jesus quer nascer. Quando nós anunciamos a sua palavra e o seu amor por onde passamos, nós estamos levando esse nascimento do Filho de Deus a muitos corações. Nós estamos levando esse amor e a graça a qual ele tem por cada um de nós e nos faz viver. Então não tenhais medo. Na experiência de viver a fé, é acreditar que as dores passam, mas o amor fica. Por isso que o amor de Cristo, ele possa sim imbuir, estar em meio a nós, nos fazer fortalecer e nos fazer crer que a semente plantada hoje vai nos regar frutos. Frutos para a vida eterna, frutos de amor, frutos de esperança. Conduzidos pela presença do Cristo que está em meio a nós, testemunhando a graça da fé e fazendo com que a palavra ela seja um fruto e um sinal de esperança, peçamos confiantes em Deus para que olhe por cada uma das nossas famílias, por todos os doentes, para que Deus possa estar iluminando e fortalecendo na fé. Não tenham medo de dizer: Senhor, cuida de mim, cuida do meu coração, da minha vida, cuida daquilo que eu penso, daquilo que eu estou vivendo. Coloco também em oração todo o nosso país, mediante esse momento ao qual nós estamos vivendo, Deus possa fortalecer e dar ali um sinal para o melhor, para nós e para todos aqueles que estão ao nosso redor. Moldados nesse testemunho, acreditando no projeto de Deus, coloque em oração também nossa irmã Esther, Marcelo, Lázaro, Laís Vitória e toda a família lá no Salazinho, Vital Mendes e Cotin Coque, Missinha e família, Dona Raimunda e família, Cleide na Vila Diamante, toda a sua família, Bárbara e família, Detinho e família, Luiz e Niula e Boca do Campo, Maria do Rosário, Nazaré Chaves, seus filhos Carrinho e Benedito, e também seu Zé Domingos, todos em Jussarauzinho e família. Coloque em oração também Dona Elisete e família, Dona Maria Regina e família, Dona Aristotelina, as comunidades de Aranha e Itaquipetuba, e também lá do Tabocal, Mediana Conceição, Toinho e todo o texto dos homens lá de Sumaúma, Dona Josefa Campelo, Raimundo Pereira e família, todos lá no Livramento. Acreditar no projeto de Deus é confiar que ele vai nascer em meio a nós. Rezando confiantes, Pai
2: nosso que estás no céu, santificado seja o vosso nome. Venha a nós o vosso reino, seja feita a vossa vontade, assim na terra como no céu. O pão nosso de cada dia nos dai hoje, perdoai as nossas ofensas, assim como nós perdoamos a quem nos tem ofendido. E não deixeis cair em tentação, mas livrai-nos do mal. Amém.
0: Ave Maria, cheia de graça, o Senhor é convosco. Bendita sois vós entre as mulheres, e bendito é o fruto do vosso ventre, Jesus.
3: Santa Maria, Mãe de Deus, rogai por nós, pecadores, agora e na hora de nossa morte. Amém.
0: Ave Maria, cheia de graça, o Senhor é convosco. Bendita sois vós entre as mulheres, e bendito é o fruto do vosso ventre, Jesus.
3: Santa Maria, Mãe de Deus, rogai por nós, pecadores, agora e na hora de nossa morte. Amém.
0: Ave Maria, cheia de graça, o Senhor é convosco. Bendita sois vós entre as mulheres, e bendito é o fruto do vosso ventre, Jesus.
3: Santa Maria, Mãe de Deus, rogai por nós, pecadores, agora e na hora de nossa morte. Amém.
0: Ave Maria, cheia de graça, o Senhor é convosco. Bendita sois vós entre as mulheres, e bendito é o fruto do vosso ventre, Jesus.
3: Santa Maria, Mãe de Deus, rogai por nós, pecadores, agora e na hora de nossa morte. Amém.
0: Ave Maria, cheia de graça, o Senhor é convosco. Bendita sois vós entre as mulheres, e bendito é o fruto do vosso ventre, Jesus.
3: Santa Maria, Mãe de Deus, rogai por nós, pecadores, agora e na hora de nossa morte. Amém.
0: Ave Maria, cheia de graça, o Senhor é convosco. Bendita sois vós entre as mulheres, e bendito é o fruto do vosso ventre, Jesus.
3: Santa Maria, Mãe de Deus, rogai por nós, pecadores, agora e na hora de nossa morte. Amém.
0: Ave Maria, cheia de graça, o Senhor é convosco. Bendita sois vós entre as mulheres, e bendito é o fruto do vosso ventre, Jesus.
3: Santa

0: rogai por nós, pecadores, agora e na hora de nossa morte. Amém.
1: Ave Maria, cheia de graça, o Senhor é convosco. Bendita sois vós entre as mulheres, e bendito é o fruto do vosso ventre, Jesus.
0: Santa Maria, Mãe de Deus, rogai por nós, pecadores, agora e na hora de nossa morte. Amém.
1: Ave Maria, cheia de graça, o Senhor é convosco. Bendita sois vós entre as mulheres, e bendito é o fruto do vosso ventre, Jesus.
0: Santa Maria, Mãe de Deus, rogai por nós, pecadores, agora e na hora de nossa morte. Amém.
1: Ave Maria, cheia de graça, o Senhor é convosco. Bendita sois vós entre as mulheres, e bendito é o fruto do vosso ventre, Jesus.
0: Santa Maria, Mãe de Deus, rogai por nós, pecadores, agora e na hora de nossa morte. Amém.
2: Glórias ao Pai, ao Filho e ao Espírito Santo, como era no princípio, agora e sempre. Amém. Ó meu Jesus, perdoai, livrai do fogo do inferno, elevai as almas todas para o céu e socorrei principalmente aquelas que mais precisarem da vossa infinita misericórdia.
3: Ó Maria concebida sem pecado,
2: rogai por nós que recorremos a vós.
3: Jesus, manso e humilde coração,
2: fazei o nosso coração semelhante ao vosso.
3: Rainha vencedora, três vezes admirável,
2: rogai por nós. Abençoai as famílias do mundo inteiro e dai-nos a paz. Confie em teu poder e em tua bondade. Em ti confio com fidelidade. Confio cegamente em toda situação, Mãe do teu filho, e na tua proteção. Amém.
3: Com alegria e fé cantemos.

0: preço dos homens.
1: Contemplemos o nosso quarto mistério.
2: O quarto mistério dedico a Antônio Calango, Augusto e Cota no Jacaraí, Ataíde Lopes em São Luís e Inocêncio Mães da Guarda também em São Luís. Quarto mistério gozoso, a apresentação do menino Jesus no templo. Concluído o dia de sua purificação, segundo a lei de Moisés, levaram-no a Jerusalém para apresentar ao Senhor. Seu pai e sua mãe estavam admirados das coisas que Deus dizia. Os costumes religiosos aproximam da esfera do divino. Maria e José faziam questão de cumprir todos os preceitos religiosos e assim introduzindo o menino Jesus na prática da expressão da fé. Maria e José estavam contentes e felizes por escutar coisas bonitas a respeito de seu filho. Como cultivamos os costumes religiosos em nossa família?
1: A experiência do amor, o convite a viver a fé, a acreditar no projeto de Deus, tantas coisas que vêm ao nosso encontro e nos faz viver. Quantas coisas nos fazem moldar, nos fazem testemunhar, nos fazem perceber o quão o projeto de Deus é para aquele que ama, aquele que faz o coração acreditar, aquele que se deixa testemunhar a fé. Que a alegria do Senhor, estando em meio a nós, nos faça fortalecidos na fé, acreditar que o projeto de Deus vem ao nosso coração. Vem para que nos guie, para que nos faça testemunhar e para que possamos sim ser apresentados diante do Senhor como aqueles e aquelas que fizeram aqui a sua vontade. Não deixe para amanhã. O projeto de Cristo é para todos nós que fazemos a sua vontade hoje. O convite bate à nossa porta. O convite está batendo a sua porta nesse momento. Apenas diga assim: Senhor, eu estou aqui. Quero sim fazer a tua vontade, sem ofender ninguém, sem falar mal de ninguém, sem fazer aquilo que o Senhor não nos convida. O que ele nos pede? Que eu, você, nos preparemos para ir ao reino dos céus. Cada um se prepara de um jeito. A alegria do coração é daqueles que deixam o convite abrir ao nosso coração e nos fazer viver. Coloque em oração o seu testemunho de fé por todos os nossos idosos, para que Deus da vida esteja abençoando.

0: ajudando, iluminando, santificando no coração e fé. Todos da casa família, eu amo. Que Deus possa estar abençoando também todos os internos e aqueles que ali trabalham, né? E cuidando com zelo daqueles doentes, daqueles mais idosos, daqueles que precisam da fé. Coloque em oração por todos os profissionais da saúde que estão nos hospitais, fazendo com que o atendimento humano seja e alcance o coração de tantos. Amém? Pela saúde e vida do nosso pároco, pela missão de levarmos nessa alegria do projeto do Cristo. Amém? Pelas comunidades todo dia, São Félix, Japão, São Lourenço. Coloque de forma especial nosso irmão Jaime da Evarista. Também para o nosso irmão Dico Boré, pedindo pela sua saúde e recuperação da sua cirurgia e toda a sua família. Comunidade Riacho, Arroz, São Benedito, Caçoada, Braço Comprido, Santa Rosa, Santa Joana. Também para a dona Mariquinha e família lá em Pio 12. Mãezona Clery, Coque, Benedita Gomes Furtado, seu Digé, Maria Antônia, Raimundinha, Vaduca, Leonildo e Saras, Comunidade São Sebastião, Santa Giana, Nossa Senhora Aparecida. Também coloco por todo o texto dos homens lá de Gameleira, Elinete e família, seu Zacarias, dona Marinete, nossa Santana lá do Marajá, irmão Santana lá do Marajá e toda a sua família. Na alegria da fé rezemos.
1: Pai nosso que estás no céu, santificado seja o vosso nome. Venha a nós o vosso reino, seja feita a vossa vontade, assim na terra como no céu. O pão nosso de cada dia nos dai hoje, perdoai as nossas ofensas, assim como nós perdoamos a quem nos tem ofendido. E não deixeis cair em tentação, mas livrai-nos do mal. Amém.
2: Ave Maria, cheia de graça, Senhor é convosco, bendita sois entre as mulheres, bendito é o fruto do vosso ventre, Jesus.
1: Santa Maria, Mãe de Deus, rogai por nós, pecadores, agora e na hora de nossa morte. Amém.
2: Ave Maria, cheia de graça, Senhor é convosco, bendita sois entre as mulheres, bendito é o fruto do vosso ventre, Jesus.
1: Santa Maria, Mãe de Deus, rogai por nós, pecadores, agora e na hora de nossa morte. Amém.
2: Ave Maria, cheia de graça, Senhor é convosco, bendita sois vós entre as mulheres, bendito é o fruto do vosso ventre, Jesus.
1: Santa Maria, Mãe de Deus, rogai por nós, pecadores, agora e na hora de nossa morte. Amém.
2: Ave Maria, cheia de graça, Senhor é convosco, bendita sois vós entre as mulheres, bendito é o fruto do vosso ventre, Jesus.
1: Santa Maria, Mãe de Deus, rogai por nós, pecadores, agora e na hora de nossa morte. Amém.
2: Ave Maria, cheia de graça, Senhor é convosco, bendita sois vós entre as mulheres, bendito é o fruto do vosso ventre, Jesus.
1: Santa Maria, Mãe de Deus, rogai por nós, pecadores, agora e na hora de nossa morte. Amém.
2: Ave Maria, cheia de graça, Senhor é convosco, bendita sois vós entre as mulheres, bendito é o fruto do vosso ventre, Jesus.
1: Santa Maria, Mãe de Deus, rogai por nós, pecadores, agora e na hora de nossa morte. Amém.
2: Ave Maria, cheia de graça, Senhor é convosco, bendita sois vós entre as mulheres, bendito é o fruto do vosso ventre, Jesus.
1: Santa Maria, Mãe de Deus, rogai por nós, pecadores, agora e na hora de nossa morte. Amém.
2: Ave Maria, cheia de graça, Senhor é convosco, bendita sois vós entre as mulheres, bendito é o fruto do vosso ventre, Jesus.
1: Santa Maria, Mãe de Deus, rogai por nós, pecadores, agora e na hora de nossa morte. Amém.
2: Ave Maria, cheia de graça, Senhor é convosco, bendita sois vós entre as mulheres, bendito é o fruto do vosso ventre, Jesus.
1: Santa Maria, Mãe de Deus, rogai por nós, pecadores, agora e na hora de nossa morte. Amém.
2: Ave Maria, cheia de graça, Senhor é convosco, bendita sois vós entre as mulheres, bendito é o fruto do vosso ventre, Jesus.
1: Santa Maria, Mãe de Deus, rogai por nós, pecadores, agora e na hora de nossa morte. Amém. Glórias ao Pai, ao Filho e ao Espírito Santo, como era no princípio, agora e sempre. Amém. Ó meu Jesus, perdoai, livrai-me do fogo do inferno, elevai as almas todas para o céu e socorrei principalmente aquelas que mais precisarem da vossa infinita misericórdia.
0: Ó Maria concebida sem pecado,
1: rogai por nós que recorremos a vós.
0: Jesus, manso e humilde de coração,
1: fazei o vosso coração semelhante ao vosso.
0: Mãe Rainha vencedora, três vezes admirável,
1: rogai por nós. Abençoai as famílias do mundo inteiro e dai-nos a paz. Confia em teu poder e em tua bondade. Em ti confio com fidelidade. Confio cegamente em toda situação. Mãe do teu filho e na tua proteção. Amém.
0: Com alegria e fé cantemos.

0: dos homens.
1: Lembramos com alegria foi nosso quinto mistério.
2: Quinto mistério gozoso. Perda e reencontro do menino Jesus no templo. Acabado os dias da festa, quando voltavam, ficou o menino Jesus em Jerusalém, sem que seus pais o percebessem, pensando que ele estivesse com os seus companheiros de comitiva. Andaram o caminho de um dia e o buscaram entre parentes e conhecidos, mas não encontrando, voltaram a Jerusalém à procura dele. 3 dias depois, o acharam no templo, sentado no meio dos doutores, ouvindo e interrogando-os. Jesus identifica-se com os ensinamentos do templo e isso o comove espiritualmente e intelectualmente com suas perguntas. A alegria dele era estar no espaço do sagrado, escutando as palavras sagradas. Busquemos deixar tempo também para as coisas de Deus, como Jesus soube deixar.
1: A experiência daquele que crê é convite para que o testemunho e o amor se faça presente em meio a nós. Jesus, ele vem anunciar a nós que a missão também é para todo aquele que faz a sua vontade. A missão de amor, o compromisso da fé, o testemunho da graça, é essa experiência da vida, vida que renova, vida que transforma. Então não deixe para amanhã, quando o convite do projeto de Deus, que o coração ele santifica e nos faz viver, é do hoje. É do acreditar que a vida e a luz, ela vem de encontro ao nosso coração e nos faz viver. É de sabermos que tudo aquilo que fazemos, tudo aquilo que somos e cremos, sempre mais tem um abraço fraterno do Cristo que está em meio a nós. Acreditando que Ele vai alimentar o nosso coração, vai dar a nós aquele pagamento especial daquilo que nós estamos desenvolvendo, do pouco e do muito, dentro do processo da evangelização, dentro do processo do amor. Coloque em oração a você que reza conosco, a sua intenção, nosso agradecimento especial pelo ser intercessor da palavra. As comunidades Boca do Campo, Arraial, Ferreira, né, lá no Arraial de forma especial, nosso irmão Manequinho, pela sua saúde e recuperação e toda a sua família. Escondia do Boa Vista, Mato Grosso, Vila Nova. Coloque também a comunidade de Bolonha, nossa irmã Ana, dirigente dessa comunidade, Dona Amparo. Também coloque em oração Dozinho, Dona Caetano e Nenita, no meio de Dona Beatriz. Coloco vivendo essa experiência da fé na graça do amor de Deus a você, que com fidelidade e fé em oração está conosco sempre mais, para que Deus da vida te abrace, te abençoe e ilumine sempre mais a sua jornada de fé em cada momento. Pela saúde e vida do nosso irmão Nonato, pela sua saúde e dedicação, também nosso irmão Mudinho e família, Deca e família, coloque em oração a sua mãe e também pela saúde do nosso irmão Ayrton. Na alegria da fé rezemos,
3: Pai nosso que estás no céu, santificado seja o vosso nome. Venha a nós o vosso reino. Seja feita a vossa vontade, assim na terra como no céu. O pão nosso de cada dia nos dai hoje. Perdoai as nossas ofensas, assim como nós perdoamos a quem nos tem ofendido. E não deixeis cair em tentação, mas livrai-nos do mal. Amém.
1: Ave Maria, cheia de graça, o Senhor é convosco. Bendita sois vós entre as mulheres, e bendito é o fruto do vosso ventre, Jesus.
3: Santa Maria, Mãe de Deus, rogai por nós, pecadores, agora e na hora de nossa morte. Amém.
1: Ave Maria, cheia de graça, o Senhor é convosco. Bendita sois vós entre as mulheres, e bendito é o fruto do vosso ventre, Jesus.
3: Santa Maria, Mãe de Deus, rogai por nós, pecadores, agora e na hora de nossa morte. Amém.
1: Ave Maria, cheia de graça, o Senhor é convosco. Bendita sois vós entre as mulheres e bendito é o fruto do vosso ventre, Jesus.
3: Santa Maria, Mãe de Deus, rogai por nós, pecadores, agora e na hora de nossa morte. Amém.
1: Ave Maria, cheia de graça, o Senhor é convosco. Bendita sois vós entre as mulheres e bendito é o fruto do vosso ventre, Jesus.
3: Santa Maria, Mãe de Deus, rogai por nós, pecadores, agora e na hora de nossa morte. Amém.
1: Ave Maria, cheia de graça, o Senhor é convosco. Bendita sois vós entre as mulheres e bendito é o fruto do vosso ventre, Jesus.
3: Santa

0: Maria, Mãe de Deus, rogai por nós, pecadores, agora e na hora de nossa morte. Amém.
1: Ave Maria, cheia de graça, o Senhor é convosco. Bendita sois vós entre as mulheres e bendito é o fruto do vosso ventre, Jesus.
0: Santa Maria, Mãe de Deus, rogai por nós, pecadores, agora e na hora de nossa morte. Amém.
1: Ave Maria, cheia de graça, o Senhor é convosco. Bendita sois vós entre as mulheres e bendito é o fruto do vosso ventre, Jesus.
0: Santa Maria, Mãe de Deus, rogai por nós, pecadores, agora e na hora de nossa morte. Amém.
1: Ave Maria, cheia de graça, o Senhor é convosco. Bendita sois vós entre as mulheres e bendito é o fruto do vosso ventre, Jesus.
0: Santa Maria, Mãe de Deus, rogai por nós, pecadores, agora e na hora de nossa morte. Amém.
1: Ave Maria, cheia de graça, o Senhor é convosco. Bendita sois vós entre as mulheres e bendito é o fruto do vosso ventre, Jesus.
0: Santa Maria, Mãe de Deus, rogai por nós, pecadores, agora e na hora de nossa morte. Amém.
1: Ave Maria, cheia de graça, o Senhor é convosco. Bendita sois vós entre as mulheres e bendito é o fruto do vosso ventre, Jesus.
0: Santa Maria, Mãe de Deus, rogai por nós, pecadores, agora e na hora de nossa morte. Amém. Glórias ao Pai, ao Filho e ao Espírito Santo, como era no princípio, agora e sempre. Amém. Ó meu Jesus, perdoai, livrai do fogo do inferno, elevai as almas todas para o céu e socorrei principalmente aquelas que mais precisarem da vossa infinita misericórdia.
1: Ó Maria concebida sem pecado,
0: rogai por nós que recorremos a vós.
1: Jesus, manso meio de coração,
0: fazei o nosso coração semelhante ao vosso.
1: Nossa Senhora de Nazaré,
0: rogai por nós.
1: São José,
0: rogai por nós.
1: Da Conceição,
0: rogai por nós.
1: São João Batista,
0: rogai por nós.
1: Nossa Senhora do Perpétuo Socorro,
0: rogai por nós.
1: São Francisco,
0: rogai por nós.
1: Santo Antônio,
0: rogai por nós.
1: Na alegria da fé, colocando o nosso coração a agradecer à Mãe por estar presente em meio a nós, por estar vivendo esse testemunho, agradecer a imagem da presença da Mãe Aparecida, padroeira do Brasil, que ela possa também rogar por cada um de nós nessa experiência do acreditar no projeto de Deus. Na Mãe Rainha Três Vezes Admirável, que nos aproxime sempre mais do Seu Filho Jesus. Agradecidos a ela, rezemos.
0: Infinitas graças vos damos, soberana Rainha, pelos benefícios que todos os dias recebemos de vossas mãos liberais. Dignai-vos agora e para sempre, tomai-vos debaixo do vosso poderoso amparo, e para mais agradecermos, saudamos com uma salve, Rainha. Salve, Rainha, Mãe de Misericórdia, vida, doçura e esperança nossa, salve. A vós brandamos degredados, filhos de Eva, a vós suspiramos gemendo e chorando neste vale de lágrimas, e a pois, advogada nossa, esses vossos olhos misericordiosos nos envolvei, e depois desse cheiro mostrai-vos, Jesus. Bendito é o fruto do vosso ventre. Ó clemente, ó piedosa, doce sempre Virgem Maria, rogai por nós, Santa Mãe de Deus, para que sejamos dignos das promessas de Cristo. Amém.
1: Consagrar o nosso coração a viver o testemunho e a fé é apresentar-nos à Mãe que nos apresenta ao Seu Filho Jesus. Por isso, vivendo esse testemunho e a graça do amor de Deus para conosco, consagremos-nos.

0: de vossa. Amém.
1: O Senhor esteja conosco.
0: Ele está no meio de nós.
1: Desça sobre nós, sobre nossas famílias, pela intercessão da Mãe Rainha. A bênção de Deus Todo-Poderoso, que é
0: Pai, Filho e Espírito Santo. Amém.
1: Que a alegria do Senhor esteja sempre presente em nosso coração e nos faça viver o testemunho, a graça, a presença, a luz da palavra que está em meio a nós. Coloco, te convido sempre mais à oração do Santo Terço, todas as quintas-feiras, nessa experiência de levar a mensagem da Palavra de Deus a tantos corações. Agradeço a nossa a Rádio Cidade, a pessoa Dona Daci, Nilza e toda a família, para que Deus possa estar abençoando sempre mais por essa experiência da oração e por esse espaço para vivermos a fé. E o Terço nas quintas-feiras, com alegria e fé, rezando, testemunhando a graça do projeto de Deus em meio a nós. Nesta próxima quinta, voltamos e colocamos nossa oração na comunidade de Conceição, né, que Deus da vida esteja abençoando, para que possamos sim nos encontrarmos e levarmos a mensagem do amor e da fé, da presença do Cristo em meio a nós. A você que rezou conosco, vai o nosso Salve Rainha em forma de boa noite.
0: Salve, Salve Rainha!

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5: 19 horas. Repita. 19 horas.

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1: Esqueceu, foi porra.
2: Tá sendo acordeão em Eric Land.
3: Esqueceu.

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1: O refrão é com vocês, tá?
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0: beleza, gente. Obrigado.
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1: Chora não, coleguinha.
0: Simone Simária.
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0: Paixão de avião, vai DJ Ives, MC Dana, hein?
1: Mais um mote bom que eu esperava por isso. Chão de avião, DJ Ives, MC Dani.